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1: A simplicidade sempre foi uma das palavras-chave da comunicação publicitária. Ser simples é fulcral para quem trabalha neste meio das marcas. Ser simples ajuda a ter quem nos ouça e torna mais fácil perceber o que dizemos. Guilherme D'Ockham, um frade franciscano do século XIV, já nos alertava que se em tudo forem idênticas as várias explicações de um fenómeno, a mais simples é a melhor. Mas se existe um excelente exemplo da força da simplicidade, esse é o discurso de Gettysburg. O discurso de Gettysburg é o mais famoso discurso do presidente dos Estados Unidos, Abraham Lincoln. E foi nele que o presidente norte-americano invocou os princípios da igualdade e definiu o final da Guerra Civil como a possibilidade do nascimento de uma nação unificada em que os poderes dos Estados não se sobrepusessem ao governo do povo, pelo povo e para o povo. Esta frase tem sido frequentemente mencionada e recuperada ao longo do tempo, um pouco por todo o mundo, o que mostra a sua importância. O discurso de Gettysburg está até gravado no memorial de Lincoln em Washington e é estudado nas escolas. O que muitos não se lembram é que o discurso tinha menos de 300 palavras e foi dito em menos de 2 minutos. E que Lincoln nem sequer era o principal orador. O orador principal era Edward Everett, que fez na altura um discurso com, atente-se, 13.500 palavras, que durou mais de 2 horas e do qual ninguém se lembra.
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Música nova para Afonso Cabral, que ainda recentemente esteve na roleta russa da Radar a responder às temidas perguntas da roleta e faz parte deste nosso início de semana juntos às 7h35 nos 97.8 e em radarlisboa.fm. Cá estamos no primeiro turno, a caminho do palco Radar, é já daqui a pouco, para já TV on the radio. Mystery Eyes para ouvir também Lucidacus com Brando. Bom dia, boa viagem. E por aqui seguimos na Radar com 17 graus a esta hora, em Lisboa.

Lucideicas com Brando na Radar às 7h44 desta segunda-feira, 25 de maio. Samuel Luria agora com Cuxi Sabichi, a participação de Margarida Campelo, num dos temas para o mais recente trabalho do português.

0: Samuel Uri e Margarida Campelo neste Cuchi Sabichi na manhã da Radar 7h47. Bom dia, boa segunda-feira. Vamos ao palco Radar com os Future Islands, que 20 anos nos contam. O coletivo de Baltimore, liderado por Sam Herring, que ainda no ano passado visitou o passeio marítimo de Algés. A celebração destas duas décadas faz-se com From a Hole in the Floor to a Fountain of Youth, uma coleção de raridades e canções que em alguns casos não estavam disponíveis digitalmente. Essa coletânea foi editada na passada sexta-feira e esta semana também o palco Radar se junta à festa com um concerto gravado em Sydney.
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3: Para trás ficou a primeira passagem pelo palco Radar desta semana e juntos seguimos na Radar até às 11. Neste primeiro turno, que é também o primeiro turno da semana. Segunda-feira, 25 de maio, agora Salim com Deserto, depois Will Butler e Sister Squares em Long Grass. Assim chegamos às notícias às 8 com a Liliana Teixeira Lopes. Depois recomeçamos o relógio. Venham daí.

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1: Com mais 2 minutos, bom dia.
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3: Bom dia, o filme Fjord, do realizador rumeno Cristian Mungiu e protagonizado por Renate Reinsva e Sebastian Stan, venceu a Palma de Ouro no 79º Festival de Cannes. O realizador recebeu a primeira Palma de Ouro em 2007, com 4 meses, 3 semanas e 2 dias. Em Fjord, inspirado em acontecimentos reais, o realizador situa a sua história na Noruega para confrontar as contradições de uma sociedade que defende a tolerância e a abertura ao outro, mas que pode excluir brutalmente aqueles que se desviam do caminho que lhes é traçado. Por sua vez, Minotauro, do realizador russo Andreas Vyazintsev, que era considerado um dos favoritos, venceu o grande prémio do júri. O filme do cineasta russo retrata de forma contundente a corrupção sob a liderança de Vladimir Putin. Ozzy Osbourne vai ganhar em breve o seu próprio holograma. A revelação foi feita na passada quarta-feira pela sua viúva Sharon Osbourne e pelo seu filho Jack Osbourne, durante a Licensing Expo em Las Vegas. A família de Ozzy anunciou uma parceria com a empresa Hyperreal, que tem como objetivo configurar o ADN digital de Ozzy Osbourne, a sua voz, a sua imagem e movimento, num holograma. De acordo com a Billboard, os fãs já poderão ver este verão. Em entrevista à revista License Global, Jack Osbourne afirmou que é assustador o quão fiel é o holograma. Já Sharon salientou que o mesmo será interativo. O Hyperreal já trabalhou no passado com hologramas de celebridades, criando avatares de Paul McCartney, Notorious B.I.G. ou Lionel Messi. O Ozzy Osbourne morreu a 22 de julho de 2025, tinha 76 anos.
1: 8 horas e 4 minutos, as primeiras notícias desta segunda-feira, desta semana que agora começa e que é uma semana que vai ser de calor, diz-nos o Instituto Português do Mar e da Atmosfera. É possível que se venham a emitir avisos por causa do tempo quente também nos próximos dias, começando hoje pela previsão que nos diz que esse tempo quente traz também a possibilidade de aguaceiros e trovoada no norte e centro durante a tarde, vento por vezes forte nas terras altas e nevoeiro no litoral norte e centro. Quanto às temperaturas, hoje 31 graus é a máxima para Lisboa, 27 para Faro, 31 para Coimbra e 25 para o Porto. Olhamos também a esta hora para os transportes, circula-se sem perturbações no metro de Lisboa e é assim também no metro do Porto.
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Sejam muito bem-vindos a uma nova manhã nesta segunda-feira, 25 de maio, nos 97.8 e em radarlisboa.fm. Espero-vos bem, juntos até às 11, com muito para ouvir daqui a pouco o Evangelho, que esta semana vai falar sobre a Noite da Literatura Europeia que está por aí a caminho. Temos também o Observatório Radar, já vos conto que álbum é que esta semana vai estar em destaque. Não esquecer a nossa ida ao quiosque antes que sejam 9 da manhã. São alguns dos pontos deste menu que trazemos para o pequeno almoço sonoro, que começa 9 hora com os Broken Social Scene. Os canadianos com The Call, um dos temas para Remember the Humans. É com eles que abrimos. Sejam muito bem-vindos.

0: The Hills com Breaking Box na Radar, lá atrás Capitão Fausto tem de ser e também os Broken Social Scene in the Call, um dos temas para Remember the Humans, o novo álbum e o álbum que entretanto foi destaque também no nosso Observatório Radar. Tem um dos melhores nomes de álbum deste ano, certamente Remember the Humans. 8:17, vamos ao Evangelho, vamos ter com o Frédéric Daventour, ele é um dos coordenadores da Noite da Literatura Europeia que está quase aí a chegar. É a 6 de junho, uma iniciativa que cria um percurso de leituras encenadas centradas na literatura europeia contemporânea por diferentes espaços da zona da Avenida da Liberdade e do Marquês de Pombal.
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3: A minha sugestão para hoje é uma obra da autora francesa Camille Laurence, A Tua Promessa. A Tua Promessa é um romance centrado numa relação amorosa marcada pela sedução e pela ambiguidade. A narradora revisita uma promessa feita por um homem carismático, explorando manipulação, poder e autoengano. Entre memória e análise íntima, o livro questiona a verdade do amor e as narrativas que construímos para acreditar nele. No prólogo, a autora diz: este livro tem de terminar como termina um romance policial, com a verdade. Pois, a verdade existe, quer queiram, quer não, os arautos da nuance, os campeões da ambivalência, os defensores da ficção universal. A certa altura, no campo da vida, algo é verdadeiro ou falso, facto ou fábula. Talvez isto dure apenas um momento, mas é um momento de verdade.

0: Zara com Speed Racer. Na radar também os Mito em Vida de Cão. E por cá também os Beach Boys a ajudarem a ilustrar a primeira escolha da semana de Frédéric Daventour, a trazer-nos um livro a propósito e a caminho da Noite da Literatura Europeia, que acontece em Lisboa já a 6 de junho.
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8 horas e 35 minutos na Radar nesta segunda-feira, 25 de maio, com 19 graus já. A esta hora, em Lisboa, para trás ficou música nova dos Block Party, Coming On Strong. É single novo para o coletivo de Kelly O'Kereke, que está de regresso em setembro com o novo álbum Anatomy of a Brief Romance. Depois ouvimos os Parquet Courts com Wide Awake e chegámos à vez de La Rue, também ela, a trazer música nova, chama-se Cabin Fever.

0: Os Napa e o Jovem Dionísio em Amor, de novo lá atrás, música nova para La Rue, regresso de La Rue com Cabin Fever.
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0: E por falar em regressos, o grande céu aberto e as pequenas vidas da terra natal de Kevin Morby, eis o que cabe em Little Wide Open, o oitavo álbum de estúdio do cantor e compositor. Contou com a produção de Aaron Dessner, a contribuição de uns quantos amigos, à procura daquilo que é involuntariamente musical nas suas origens entre o Texas e o Kansas. Para ouvir ao longo da semana no Observatório Radar o novo de Kevin Morby... As duas primeiras propostas hoje, Badlands e Die Young, para este Little Wide Open.

0: Die Young e Badlands, dois temas, duas propostas, as duas primeiras para este Observatório Radar, o nosso álbum da semana. O novo de Kevin Morby é o oitavo álbum de estúdio para o cantor e compositor americano, que aqui revisita as suas origens e vai procurar a musicalidade que estava escondida nessas mesmas origens. 8h50 do Observatório para o Quiosque, já a seguir.
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0: 8 horas e 55 minutos, bom dia, boa segunda-feira, 25 de maio, olhamos de novo para o que hoje marca a atualidade no nosso quiosque
9: Como sempre, antes das 9, as primeiras páginas, mas também as outras páginas. Começamos pelos diários nacionais. O Público hoje a dizer-nos que os professores processam as escolas para as obrigar a provar que cumprem a lei. Quantos professores tiveram acesso à medicina do trabalho? Quanto tempo tiveram de esperar? Os docentes recorrem a tribunais e há já uma escola condenada a fornecer os documentos que pedem. Também esta manhã, ao lado, o Jornal de Notícias, o aumento sem precedentes nas famílias que ganham mais de 100 mil euros por ano. A subida de escalão do IRS abrangeu 25 mil agregados. Já nos patamares inferiores de rendimentos houve uma estagnação. Também o presidente da Câmara de Guimarães, que fala ao JN, diz que quer transportes públicos gratuitos na cidade até ao fim de 2026. A citação de Ricardo Araújo, que chega hoje à primeira página do Jornal de Notícias. Ao lado, o DN, com 1 milhão de portugueses que têm doenças da tiroide, mas 60% não sabe. Os doentes lançam carta aberta à Ministra da Saúde e aos deputados da Comissão Parlamentar. Dizem que o hipotiroidismo e hipertiroidismo são doenças para a vida, sem reconhecimento nas políticas de saúde. Resultado, os diagnósticos são tardios, as pessoas ficam mais doentes e há mais custos para o SNS. Esta segunda-feira, dia 25, é Dia Mundial e há rastreios a partir das 9 da manhã na Amadora. Entretanto, o tema que cruza todas estas primeiras páginas é a final da taça. O Torriense, que fez história no Jamor, diz o DN. Os azuis grená venceram o Sporting por 2-1, tornam-se a primeira equipa do segundo escalão a erguer a taça de Portugal. Caçadores de Leões, assim lhe chama o JN, uma vitória histórica da formação de Torres Vedras, que assim garante entrada direta na Liga Europa. Nunca uma equipa do segundo escalão tinha vencido o troféu. O Público destaca também esse bilhete para a Liga Europa que o Torriense ganhou, com as declarações do treinador do Torriense, Luís Tralhão, que dizia antes do jogo: não vamos passear ao Jamor, e assim foi. Não foi de facto um passeio. O 2-1, resultado final, que vale então esse acesso à Liga Europa antes de saber se sobe à Primeira Liga. Outros temas nesta manhã de segunda-feira, desde logo no Público, com a Fábrica Braço de Prata, o Centro Cultural Comunitário na Zona Oriental de Lisboa, que ruma à legalização. Há um artigo do Mário Lopes a propósito desse local, desse espaço em Lisboa, a Fábrica Braço de Prata, que renasceu em 2007 enquanto Centro Cultural, orgulhosamente ilegal. No ano passado, esse local legalizou-se e o Público foi redescobri-la, saber do futuro. Todas as cidades deviam ter uma Fábrica Braço de Prata, assim titula o artigo do Mário Lopes no Público esta segunda-feira. Também esta manhã, destaque claro para o Festival de Cannes. Enfim, a política foi a bandeira de Cannes, é a forma como o DN olha para o prémio que venceu a Palma de Ouro, aliás, o filme que venceu a Palma de Ouro, e que é destaque esta manhã nas páginas do jornal. Para ler também, claro, no online, o romeno Cristian Mungiu, que ganhou então a sua segunda Palma de Ouro e é hoje destaque na imprensa nacional e internacional. Para os franceses, esta semana é também a primeira semana de Roland Garros. Esse é destaque no Figaro. O Le Figaro destaca hoje então o início das 2 semanas de sensações fortes no Templo da Terra Batida. Muito mais para ouvir ao longo desta manhã, daqui a nada, as notícias com a Liliana Teixeira Lopes. Depois, lá para as 9:30, encontramos-nos na paragem para outros temas, outras histórias, outras ideias. Agora, 8:59 com The Smile, We Don't Know What Tomorrow Brings. Bom dia, boa semana.

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2: 9 horas mais 2 minutos e meio. Bom dia, Liliana.
3: Bom dia. O saxofonista Dick Perry morreu no dia 22 de maio, aos 83 anos. A informação foi partilhada pelo guitarrista David Gilmour através de uma publicação na rede social X, onde prestou homenagem ao amigo e antigo colega de palco. David Gilmour recordou que Dick Perry tocava com o músico desde os 17 anos, incluindo em várias formações ligadas aos Pink Floyd. O guitarrista destacou ainda o contributo do saxofonista em temas como Shine On You, Crazy Diamond, Wish You Were Here, Us and Them e Money. Harry Styles revelou durante a cerimónia de entrega dos prémios Ivor Novello que os Radiohead são a sua banda favorita, acrescentando que perdeu mesmo a virgindade ao som de Talk Show Host, canção da banda britânica que serviu de lado B ao single Street Spirit Fade Out de 1996 e foi depois incluída na banda sonora do filme Romeu e Julieta de Baz Luhrmann. O ex-elemento da boys band One Direction subiu ao palco do Grosvenor House em Londres para entregar a Thom Yorke, líder dos Radioheads, o prémio de carreira Academy Fellowship. Ao longo de quase 35 anos a editar música, ele pegou em sentimentos de ansiedade e alienação e transformou-os em atmosferas, hinos e arte. Começou por dizer Styles e acrescentou, sem nunca se comprometer, é um criador incansável, um artista na sua forma mais pura, não tem duas canções que soem iguais, disse sobre Thom Yorke. Os Ivor Novello, prestigiados prémios britânicos que distinguem anualmente músicos pela sua escrita e composição de canções, galardoaram este ano artistas como Sam Fender, como escritor de canções do ano, Simet para melhor álbum, Rosalía para escritora de canções internacional, Calvin Harris para o prémio de ícone musical, Linda Perry o prémio internacional especial, ou George Michael, que recebeu postumamente, tal como Thom Yorke, o galardão da Academy Fellowship.
2: Vai ser uma semana de calor, tempo quente é a previsão já para hoje do Instituto Português do Mar e da Atmosfera, com ainda assim a possibilidade de aguaceiros e trovoada no norte e centro durante a tarde. Vento por vezes forte nas terras altas, nevoeiro no litoral norte e centro, aqui especificamente na Grande Lisboa. A previsão é de céu pouco nublado. Ora, 31 graus é a máxima para Lisboa, 27 para Faro, 31 para Coimbra e 25 para o Porto. Se procurarmos aqui a temperatura mais alta, vamos encontrar 35 graus hoje em Évora, 34 em Beja, depois 33 em Santarém e Castelo Branco. São assim as temperaturas mais altas para este início de semana. Sim, vai ser uma semana de calor, há a possibilidade de que o Instituto Português do Mar e da Atmosfera emita avisos relacionados com esse tema, com o tempo quente. Vamos assim olhar para os próximos dias aqui no primeiro turno da Radar. Olhamos também para os transportes e para perceber que a esta hora se circula sem perturbações no metro de Lisboa. É assim também no metro do Porto.
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2: Radar. 9 horas e 6 minutos. Bom dia, bem-vindos. Boa segunda-feira. Começamos esta hora com Ana Lua Caiano e Uma Vida a Menos.

0: Follow You, I Follow You. Melody's Echo Chamber, a fechar esta primeira sequência da hora. Das 9 na radar também, Girls com Lust for a Life. E ainda Ana Lua Caiano em Uma Vida Menos. Música nova para a portuguesa. Som Nacional para abrir esta hora com o regresso de Ana Lua Caiano, que certamente nos trará muitas novidades ao longo dos próximos tempos. Vamos ao Em Repeat, vamos à escolha do Miguel para esta segunda-feira.
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2: Olá, eu sou o Miguel e a música que não me sai da cabeça é o Rise, daquele que é um grande vocalista e compositor dos Pearl Jam, Mr. Eddie Vedder.

enviarem os vossos áudios para o WhatsApp com nome, apresentam-se e apresentam também a canção que não vos sai da cabeça, e é ela que passa todos os dias às 9:15 e ao longo do dia na antena da Radar. Hoje foi a vez do Miguel, ouvimos Eddie Vedder com Rise. 9:26 agora, nesta segunda-feira, temos os Mystery Jets para ouvir com Black Sage, também os Whitney, antes da paragem.

Os Whitney com The Falls na Radar. Assim passámos por Chicago. Fomos ter também com os Mystery Jets em Black Sage, música de 2026. E assim avançamos em direção à paragem que é já daqui a nada. Stacey com Far Away, para ouvir até lá.

0: Stacy com Faraway na Radar 9:36. Chegamos à hora da paragem, é já a seguir.
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0: Nove horas e 38 minutos. Bom dia, Liliana.
11: Olá, bom dia.
0: Cá estamos para a paragem desta segunda-feira, 25 de maio. Uma paragem. Já agora, antes de ires tu, enfim, de nos dizeres o que nos trazes, digo-te eu, Liliana, sabias que quando ouves a personagem do Woody, do Toy Story, em alguns sítios, se calhar não é o Tom Hanks. É o irmão dele.
11: A sério?
0: É verdade. Ao que parece, Jim Hanks, o irmão do Tom Hanks, disse no outro dia, num artigo, enfim, respondeu numa entrevista, que estava imensamente grato a poder ser a voz secundária do Woody do Toy Story quando o Tom Hanks não está disponível. É uma espécie de duplo de voz, porque ao que parece tem a voz muito parecida. Enfim, a verdade é que nos filmes, e tendo em conta que há um Toy Story 5 a chegar aí no verão, não é? Em junho, a verdade é que tudo quanto é curtas-metragens, jogos, merchandising, etc., já não é bem a voz do Tom Hanks, mas sim a voz do Jim Hanks.
11: Que
0: pelos vistos, ou seja, é ele que está, enfim, uma espécie de joker para quando o próprio Tom Hanks não está disponível, ele vai lá e faz essas vozes para coisas que são coisas mais pequeninas, até por exemplo, rides, atrações em parques temáticos, enfim, no caso da Disney, não é?
11: Da Disney, claro.
0: E portanto fica essa nota, há que ficar atentos. Portanto, se notarmos alguma coisa na voz, não é inteligência artificial, porque às vezes também há essa
11: também
0: coisa,
11: pode
0: não é?
11: Ser, não
0: é?
11: Podia ser.
0: Mas não é inteligência artificial, é sim o irmão de Tom Hanks, Jim Hanks, a fazer.
11: É uma inteligência fraternal.
0: Exatamente, sim. Os dois. É um trabalho de irmãos fazer personagem, parece-me bem. Pronto, era só este fun fact que eu descobri este fim de semana e que queria partilhar contigo. O que é que nos trazes esta manhã?
11: Olha, trago o facto do escritor português António Lobo Antunes ser homenageado a 14 de junho em Madrid, na Feira do Livro deste ano da capital espanhola, e o anúncio foi feito pela organização. A homenagem a António Lobo Antunes acontece poucos meses depois do seu falecimento, a 5 de março, aos 83 anos, e será um diálogo para recordar a pessoa e a obra de um dos escritores europeus mais universais dos últimos 50 anos, disse o organizador da Feira do Livro de Madrid no programa oficial da edição deste ano. A iniciativa dedicada a António Lobo Antunes será uma conversa entre Maria José Lobo Antunes, a filha do autor, e o escritor português Rui Cardoso Martins. Esta conversa será moderada pelo jornalista e autor espanhol Javier Peña, que é também responsável pelo podcast dedicado à literatura Grandes Infelizes, da editora independente Blacky Books, de Barcelona. Segundo a Embaixada de Portugal em Madrid, a homenagem a António Lobo Antunes está pensada em torno da relação entre a obra do autor e o tema deste ano da feira, o humor. Rui Cardoso Martins vai procurar refletir sobre a dimensão do humor, muitas vezes subtil, feroz ou profundamente melancólico, presente nos livros de António Lobo Antunes, segundo a mesma informação da Embaixada enviada à Agência Lusa. Estão ainda previstas leituras de textos de António Lobo Antunes, em português e em espanhol, disse a mesma fonte. A 85ª Feira do Livro de Madrid decorre de 19 de maio a 14 de junho, no Parque do Retiro, no centro da capital espanhola, e a homenagem a Lobo Antunes terá lugar no último dia no Pavilhão Europa. A 3 de junho será apresentada e debatida na feira na Biblioteca Eugénio Trias, localizada dentro do Parque do Retiro, a trilogia Trifolium, publicada pela Universidade de Salamanca e dedicada aos estudos portugueses nesta instituição. A iniciativa é organizada pelas edições Universidade de Salamanca, em colaboração com a Embaixada de Portugal em Madrid e o Instituto Camões. No dia anterior, a 1 de junho, o presidente da Associação Portuguesa de Editores do Ensino Superior, João Caetano, vai participar no 3º Encontro Ibero-Americano de Edição e Editoras Universitárias e Académicas, destinado a profissionais no Pavilhão Ibero-Americano da Feira do Livro de Madrid. A Feira do Livro de Madrid de 2026 tem como tema o humor e a sátira e é inaugurada no dia 29 de maio pela Rainha de Espanha, Letícia Ortiz. Estão previstas mais de 400 atividades durante os dias da feira e entre as centenas de autores que passarão por quiosques para autógrafos está o poeta português João Luís Barreto Guimarães no dia 30 de maio no espaço da editora Vaso Roto.
0: Certíssimo. Olha, dos livros para a história dos Estados Unidos, que enquanto nação comemoram este ano 250 anos, esses 250 anos, enfim, daquilo que é, dizem os próprios, uma experiência, não é? Ou seja, a experiência americana, o que é que significa ser americano, o que é que significa pertencer aos Estados Unidos e enquanto que essa ideia é uma ideia que é muito discutida por estes dias também, não é? A Rolling Stone decidiu fazer assim uma espécie de uma lista sobre o que são os ícones americanos e por isso pediram a uma série de figuras americanas também para escreverem sobre, na verdade, conceitos que compõem essa ideia de ícone. E a verdade é que, ou seja, não estamos a falar de pessoas próprias, ou seja, não estamos a falar de ícones enquanto pessoas. Sim. Estamos a falar de ícones principalmente como conceitos. Ou seja, okay, temos aqui, por exemplo, Barack Obama a escrever sobre a música que fez os Estados Unidos. Temos Rob Sheffield a escrever sobre os apresentadores de game shows, apresentadores de concursos. Gary Trudeau a escrever sobre o Snoopy, no caso. É para aí das, enfim, dos poucos desta lista que são nomes de uma personagem ou de uma pessoa, no caso uma personagem que é o próprio Snoopy. Mas há uma série de outros ícones. As bodegas, as lojas de conveniência, o Black Power, o Chevy 454, o carrinha, sim, não é? Os solos de guitarra, o comeback enquanto conceito, num texto que é escrito pela própria Monica Lewinsky, que tem alguma graça, a música folk, os comboios da Amtrak, o dever cívico, os imigrantes, os trabalhadores imigrantes, enfim, há uma lista gigantesca sobre o que são estes ícones americanos. Um dos ícones, claro, é o late night, ou seja, os programas de late night que, na verdade, estão a ser sugados para esse buraco negro, como o próprio Stephen Colbert nos demonstrou no final da semana passada. Mas a verdade é que esta é uma lista que está disponível no site da Rolling Stone. São que 50, só para aí, 50 conceitos, 50 ideias que compõem essa experiência americana, esse ideal americano, e que é muito interessante porque é também uma
10: enfim, um retrabalhar de um projeto que já aconteceu em 2003, quando na altura a Rolling Stone fazia 35 anos e eles começaram por fazer essa lista do que eram então os ícones americanos na altura, e é possível também no site da Rolling Stone encontrar esses originais de 2003, que são também uma boa viagem no tempo. Está tudo no site da Rolling Stone, uma série de textos muitíssimo bem escritos, com uma espécie de homenagem àquilo que é o ideal americano, na sua visão mais completa, ou seja, na sua visão menos sectária, que é também importante. É o que vos trago hoje à paragem desta segunda-feira, 25 de maio. Daqui a pouco, Liliana, estás de regresso com outras notícias?
11: Sim, até ao final da manhã vou falar ainda da 96ª edição da Feira do Livro de Lisboa, que acontece já esta semana. Falo também da Arco Lisboa, que decorre de 28 a 31 de maio, ou seja, já também a partir de quinta-feira e até domingo. E ainda de Pele Nómada, de Aline Belfort e João Fiadeiro, um filme que se inscreve na categoria de Road Movie, acompanhando o João Fiadeiro no transporte do arquivo do Ateliê Real para Serralves, uma iniciativa inserida no Festival Tandimás e que acontece hoje no Cinema Ideal.
10: Certíssimo, tudo para saber ao longo da manhã nos 97.8 e em radarlisboa.fm. Nisto são 9h47 nesta manhã de segunda-feira, início de semana, por isso, como sempre, estamos a inaugurar também o que vamos ouvir ao longo destes 5 dias. Temos Discopátria. Até já, Liliana.
11: Até já.
10: Discopátria. E na Discopátria desta semana temos os Jeopards, com um dos trabalhos que marcam também esta primeira metade de 2026, que está mesmo a chegar ao fim. Temos os Jeopards com Pretty Kids, um retrato distorcido de uma geração presa entre a imagem e a intenção, dizem-nos os próprios. Este fim de semana há apresentação em Lisboa, até lá é para ficar a conhecer o álbum na Discopátria.

0: Guitarras ao alto nesta Discopátria. Vai ser assim toda a semana com os Jeopardy, sendo que no final da semana a apresentação deste disco acontece na Casa Capitão. É destaque então para os próximos dias, Pretty Kids. O trabalho que marca, um dos trabalhos que marca esta primeira metade de 2026, que está mesmo por aí a esgotar-se. 9h55.
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2: Bom dia, o espetáculo Lavadouros de Memória estreia no Lavador Público de Cabrela, em Montemor-o-Novo, nos dias 4, 5 e 6 de junho, às 7 da tarde, numa criação artística e comunitária promovida pela Trimagisto. O projeto reúne investigação, intervenção social e criação artística, procurando recuperar histórias, memórias e vivências associadas ao antigo lavador da freguesia. A iniciativa foi desenvolvida pelos artistas Bote Nuno Coelho, Beatriz Filomeno e Maria Joana Figueiredo. A proposta multidisciplinar cruza performance ao vivo, música original e documentário, transformando testemunhos e memórias da comunidade em matéria artística. A Vila de Almodóvar, no distrito de Beja, recebe, a partir desta segunda-feira, a 6ª edição da Feira do Livro para promover a leitura, a cultura, o conhecimento e o convívio comunitário, divulgou a Câmara. A iniciativa promovida por este município do distrito de Beja integra no seu programa a Semana Literária e Cultural de Almodóvar e decorre até 30 deste mês na Praça da República, ponto de encontro para visitantes, leitores, famílias, comunidade escolar e público em geral. Também a 96ª edição da Feira do Livro de Lisboa acontece esta semana. A feira decorre de 27 de maio, a próxima quarta-feira, até 14 de junho no Parque Eduardo VII, com mais de 2.200 eventos, 350 pavilhões e 900 chancelas editoriais. As principais novidades incluem sessões de cinema ao ar livre e experiências de leitura silenciosa com auscultadores, mantendo-se algumas das iniciativas mais populares, como a Hora H e o Livro do Dia. Para este ano, há apelo à Associação Portuguesa de Editores e Livreiros, que organiza a Feira do Livro de Lisboa, anunciou várias novidades pensadas para diferentes públicos e perfis de leitores. Como já é habitual, o evento volta a ser pet-friendly, uma vez que se realiza ao ar livre, tornando-se o espaço ideal para quem quiser levar consigo os seus amigos de quatro patas.
3: Vai ser uma semana de calor, aqui hoje começa, hoje ainda com temperaturas mais amenas, mas com já as máximas acima dos 30 graus. 31 é a máxima hoje para Lisboa, 27 para Faro, 31 para Coimbra e 25 para o Porto. As temperaturas mais altas, Évora vai chegar aos 35 graus, 34 é a previsão para Beja e depois 33 para Castelo Branco e Santarém. Ora, a par disto também, a previsão fala-nos em tempo quente e nessa possibilidade de aguaceiros e trovoada no norte e centro durante a tarde, vento por vezes forte nas terras altas e nevoeiro no litoral norte e centro. Aqui a previsão para a Grande Lisboa é de céu pouco nublado, enquanto que para o Grande Porto é de períodos de céu muito nublado e vento fraco.
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3: Sendo que, atenção, que nos próximos dias o calor impera. Amanhã, segundo o Instituto Português do Mar e da Atmosfera, Lisboa deverá chegar aos 36 graus.

E assim iniciamos esta hora das 10 com Benjamin em Recursos Humanos, música nova. E na verdade um primeiro avanço para um novo trabalho que vem por aí a caminho de Benjamin. Chama-se Crónicas do Monte Zeus, chega em setembro, sucessor de As Berlengas. Começámos com ele, seguimos com Sharon Van Etten, Never Gonna Change, bom dia.

0: Os Expresso Transatlântico com uma das canções do regresso Nikita Punk faz parte de Trópico Paranoia, álbum que foi editado já este ano, produção de Paulo Furtado para o trio que já nos acompanha desde muito antes do álbum de estreia. Também ouvimos por aqui Mount Joy com Gigi Pérez em In The Middle, Basalto com Melting You e Sharon Van Etten em Never Gonna Change.
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0: Joana Espadinha com Vergonha na Cara, também Caribu em Home. Duas canções para esta banda sonora de segunda-feira, 25 de maio, com 28 minutos para lá das 10.
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0: Música nova para Rita Vian para ouvir já de seguida. Antes, uma recordação para os Kaiser Chiefs. Este Never Miss a Beat. Bom dia, boa segunda-feira. Já estão 23 graus em Lisboa a esta hora. Boa viagem se é esse o vosso caso. Daqui a pouco temos Roleta Russa. Os Soma, Please, estão por cá. What?

Michael Kiwanuka com Lowdown Parts 1 and 2. Os Pond trazem True, The Hater, uma das canções deste 2026 também, deste ano, Rita Vian com Amanheça. Avançamos em direção à roleta russa. Mais uma canção para ouvir até lá. Matt Surfing and Friends com Waiting on You, a participação de Video Age. Depois, então, a primeira resposta dos Soma, Please, à roleta russa desta semana. 10h44 agora, bom dia.

0: Matt Surfing and Friends com Waiting on You. E o prometido é devido. Aqui vamos nós para a roleta russa dos Soma, Please.
1: 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E a pergunta do dia é: qual a canção mais apropriada para ouvir numa viagem pelo campo, observando a natureza que passa?
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3: Na minha opinião, a canção apropriada para ouvir numa viagem pelo campo seria a Actress, dos My New Band Belief. É uma banda que eu tenho gostado muito de ouvir. É uma banda recente. Acho que esta música seria ótima porque é longa, pode-me acompanhar durante muito tempo e posso repeti-la muitas vezes que não me vou cansar facilmente.

0: escolhas recentes para esta roleta russa, para o início desta roleta russa. Os Soma Please estão connosco. O projeto luso-britânico que liga Lisboa a Manchester, Nuno Bracourt e Rob Williamson, eles que acabaram de editar Ballet, o EP de estreia. E hoje escolheram também uma canção de um projeto acabadinho de editar, My New Band Believe, o novo trabalho, o novo projeto de Cameron Picton, que fazia parte dos Black Midi, editou em abril álbum homónimo, My New Band Believe. Ouvimos aqui na Radar a escolha, a primeira escolha desta semana, Actress, os Soma Please connosco.
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0: 10h54 para as despedidas deste primeiro turno. Na companhia de Seu Jorge e Beck, música nova também para o novo álbum de Seu Jorge. Esta chama-se Riverman, versão para um original de Nick Drake. Estamos nas despedidas, eu regresso amanhã a partir das 7. Daqui a pouco há notícias com a Liliana Teixeira Lopes e depois o André Gonçalves segue convosco no final da manhã, início da tarde. Bom dia, boa segunda, boa semana e até amanhã.

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2: Bom dia. A exposição Calixto marca um novo momento na prática artística de Laura Van Meckers, onde a artista explora múltiplas dimensões da identidade feminina. As suas pinturas revelam diferentes estados emocionais e energias, apresentando a mulher não como um ideal fixo, mas como uma presença complexa, versátil e em constante transformação, trabalhando exclusivamente a partir de modelo vivo e recorrendo a métodos académicos tradicionais. Cada obra resulta de um processo contínuo de observação e interpretação, captando gestos e expressões fugazes que se condensam na tela. Calixto, de Laura Van Meckers, está à patente até 13 de junho no espaço exibicionista em Arroios. Organizado pelo Teatro Extremo, o Festival Sementes arrancou na passada sexta-feira, dia 22 de maio, com a abertura da exposição Em Vez do Medo, no Teatro Estúdio António Assunção, em Almada Velha. A mostra reúne trabalhos de expressão plástica realizados por alunos da Escola Básica Dom António Costa. Esta semana o festival muda-se para o Laranjeiro, onde é apresentado Sem Destino, da companhia espanhola Clown Nómadas, um espetáculo sobre um palhaço nómada destemido em busca e sentido. A apresentação acontece às 10h30 da manhã, na próxima sexta-feira, dia 29 de maio, no Jardim Luís Sá. Para além de várias obras de teatro, a programação inclui ainda atividades e oficinas destinadas a crianças e às famílias, distribuindo-se por vários locais da cidade de Almada, como a Biblioteca José Saramago, no Feijó, o Solar dos Zagalhos, na Sobreda, ou o Parque da Paz. De 28 a 31 de maio, ou seja, já a partir de quinta-feira e até domingo, a Cordoaria Nacional volta a ser o palco da Arco Lisboa, que este ano traz à capital 86 galerias de 19 países e que assinala o seu 10º aniversário. Organizada pela IFEMA Madrid e pela Câmara Municipal de Lisboa, a Arco Lisboa Feira de Arte Contemporânea, como é habitual, para promover o acesso à arte, dias 29 e 30 de maio, a entrada será gratuita para jovens até aos 25 anos, no período entre as 4 da tarde e as 9 da noite, hora de encerramento.
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A música nova dos portugueses Mother Flutters, no arranque de mais uma sessão 11, 16, segunda-feira, 25 de maio. Grande som este, sejam bem-vindos. Abrimos com Dreamer, nova aposta aqui da casa. Daqui a pouco temos A Vida Pouco Secreta das Marcas com João Soares Barros e também mais um capítulo do Palco Radar. Esta semana recordamos a atuação dos Future Islands, concerto que aconteceu em 2024 na Sydney Opera House, para ouvir às 11h45. Outras guitarras, Cage the Elephant, para ouvir nos próximos minutos, Tokyo Smoke. Na sequência ainda os Wolf Parade com These Hearts on Fire. Bem-vindo.

0: música dos Wolf Parade a preencher os últimos minutos por aqui na antena dos 97.8 e em radarlisboa.fm. Recordamos este These Hearts on Fire, a abrir hora a música nova dos portugueses Mother Flutters, aposta radar para o tema Dreamer e ainda uma recordação para o som dos Cage the Elephant com Tokyo Smoke. Estamos com 15 minutos depois das 11 a seguir, a vida pouco secreta das marcas com João Soares Barros.
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2: A simplicidade sempre foi uma das palavras-chave da comunicação publicitária. Ser simples é fulcral para quem trabalha neste meio das marcas. Ser simples ajuda a ter quem nos ouça e torna mais fácil perceber o que dizemos. Guilherme Dockham, um frade franciscano do século XIV, já nos alertava que se em tudo forem idênticas as várias explicações de um fenómeno, a mais simples é a melhor. Mas se existe um excelente exemplo da força da simplicidade, esse é o discurso de Gettysburg. O discurso de Gettysburg é o mais famoso discurso do presidente dos Estados Unidos, Abraham Lincoln. E foi nele que o presidente norte-americano invocou os princípios da igualdade e definiu o final da Guerra Civil como a possibilidade do nascimento de uma nação unificada em que os poderes dos Estados não se sobrepusessem ao governo do povo, pelo povo e para o povo. Esta frase tem sido frequentemente mencionada e recuperada ao longo do tempo, um pouco por todo o mundo, o que mostra a sua importância. O discurso de Gettysburg está até gravado no Memorial de Lincoln em Washington e é estudado nas escolas. O que muitos não se lembram é que o discurso tinha menos de 300 palavras e foi dito em menos de 2 minutos. E que Lincoln nem sequer era o principal orador. O orador principal era Edward Everett, que fez na altura um discurso com, atente-se, 13.500 palavras, que durou mais de 2 horas, e do qual ninguém se lembra.
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Dar para esta segunda-feira, 25 de maio, com a música dos neozelandeses Unknown Mortal Orchestra, de Robert Nilsson. Recordamos este Dead Life. Lá atrás, o som nacional de Noise Earth, com o belíssimo tema Um Dia Como Tantos Outros, participação da Garota Não. O tema faz parte do trabalho 7305, um dos grandes discos do ano passado. 29 minutos depois das 11, seguimos com produção nacional, João Teutónio em Night Crawling, na sequência a música nova de Father John Misty com The Payoff. Daqui a pouco temos Future Highlands no palco radar. Bom dia.

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0: música dos Soma Please a passar por aqui com este I'm a Fan do trabalho do EP de estreia Ballet. Lá atrás, Father John Misty em The Payoff e também junto e o Tónio com Nightcrawling, regresso ao álbum Wired editado ano passado. Estamos praticamente a 15 minutos da hora certa e vamos até ao palco Radar esta semana com o som dos Future Highlands, concerto que aconteceu em 2024 na Sydney Opera House.
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música dos norte-americanos Future Islands a preencher o palco radar da semana. Recuperamos, ou melhor, recordamos o concerto de 2024 na Sydney Opera House. O palco está de regresso às 16h45. Fechamos esta primeira parte com a Garota Não, no treino a curtir Coltrane. Também a Sul em Quer, Quer, Quer e ainda Johnny Mitchell com o clássico California. Até já.

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2: Boa tarde, o escritor português António Lobo Antunes vai ser homenageado a 14 de junho em Madrid, na Feira do Livro deste ano da capital espanhola. A homenagem a António Lobo Antunes acontece poucos meses depois do seu falecimento, a 5 de março, aos 83 anos, e será um diálogo para recordar a pessoas e a obra de um dos escritores europeus mais universais dos últimos 50 anos. Foi o que disse a organização da Feira do Livro de Madrid no programa oficial da edição deste ano. A iniciativa dedicada a António Lobo Antunes será uma conversa entre Maria José Lobo Antunes, filha do autor, e o escritor português Rui Cardoso Martins. A 85ª Feira do Livro de Madrid decorre de 19 de maio a 14 de junho, já está a decorrer, portanto, no Parque do Retiro, no centro da capital espanhola, e a homenagem a Lobo Antunes tem lugar no último dia no Pavilhão Europa. Está a decorrer em diversos espaços de Lisboa o Festival Tandimás. Inserido neste evento, hoje pelas 7 da tarde, no Cinema Ideal, é projetado pela Nómada, Pele Nómada, de Aline Belfort e João Fiadeiro, um dos filmes que se inscreve na categoria de Road Movie, acompanhando João Fiadeiro no transporte do arquivo do Ateliê Real para Serralves, instituição que recebeu o seu espólio numa viagem íntima e emocional por lugares carregados de despojos da memória e ruínas do esquecimento. Pele Nómada retrata então os primeiros 15 anos da Real, estrutura de produção e criação de João Fiadeiro, pioneira da nova dança portuguesa, numa altura em que ainda não tinha poiso fixo e que andava a saltitar entre diversos ateliês e estúdios da Grande Lisboa. Na Casa da América Latina, na Avenida da Índia, amanhã e quarta-feira, tem lugar um ciclo dedicado ao cinema argentino contemporâneo, com uma seleção de filmes que exploram, com sensibilidade e ironia, as complexidades das relações humanas, da identidade e da vida cotidiana. Esta é uma iniciativa da Embaixada da Argentina, em colaboração com a Casa da América Latina, por ocasião do Dia da Argentina, celebrado hoje, dia 25 de maio. Amanhã, terça-feira, são então exibidos os filmes Granizo, às 4 da tarde, e Gozo, às 7, ambos realizados por Marcos Carnevale. Já na quarta-feira, pelas 4 da tarde, é projetado Dias de Vinilo, de Gabriel Neschi, seguido às 7 da tarde por El Castigo, de Matias Bis.
0: Muito bem, muitas propostas culturais. Oferta cultural não falta nesta cidade e arredores, não é, Liliana Teixeira Lopes? E tu estás de regresso amanhã com mais informação cultural. Uhum. Até amanhã.
2: Até amanhã.
0: Boa segunda-feira, boa semana. Força.
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regresso dos Afghan Whigs de Greg Dulli aos originais com este Jovatin, mais um avanço para um novo trabalho da banda de Greg Dulli, o som dos Afghan Whigs no início de mais uma hora, segunda parte da emissão 11-16, segunda-feira 25 de maio. Sejam bem-vindos uma vez mais, daqui a pouco temos o nosso manual de ócio Evangelho, esta semana com a participação de Frédéric Daventour, da organização do evento Noite da Literatura Europeia, e temos também o Observatório em Destaque, um grande disco, o regresso de Kevin Morby com o álbum Little Wide Open, para ouvir as duas primeiras propostas. Música nova também dos Temples, o regresso dos britânicos com o trabalho Bliss sai em junho. Por agora ficamos com este Jet Stream Heart. Som Radar, boa tarde, bem-vindos.

0: Seleção Nacional dos Cave Story com este Sing Something For Us Now, regresso ao trabalho Wide Wall Tree Tall. Lá atrás já abriram a música nova dos African Wigs de Greg Dull e o regresso também dos African Wigs aos originais e ainda os britânicos Temples com Jetstream Art. Eu avanço para o álbum Bliss que sucede a Exotico. Assim chegamos praticamente ao Evangelho, esta semana com a participação de Frederic D'Aventure, assim é que é, diretor do evento Noite da Literatura Europeia.
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3: A minha sugestão para hoje é uma obra da autora francesa Camille Laurence, A Tua Promessa. A Tua Promessa é um romance centrado numa relação amorosa marcada pela sedução e pela ambiguidade. A narradora revisita uma promessa feita por um homem carismático, explorando manipulação, poder e autoengano. Entre memória e análise íntima, o livro questiona a verdade do amor e as narrativas que construímos para acreditar nele. No prólogo, a autora diz: este livro tem de terminar como termina um romance policial, com a verdade. Pois, a verdade existe, quer queiram, quer não, os arautos da nuance, os campeões da ambivalência, os defensores da ficção universal. A certa altura, no campo da vida, algo é verdadeiro ou falso, facto ou fábula. Talvez isto dure apenas um momento, mas é um momento de verdade.

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Um clássico dos Cure a passar por aqui na antena dos 97.8 e em radarlisboa.fm. Recordamos Close to Me, lá atrás a música mais recente de Bruno Pernadas com Steady Grace, faz parte do novo disco de Bruno Pernadas, Unlikely Maybe. Mais atrás, ainda no capítulo do Som Nacional, tipo com Precisamos de Ti. Estamos com 28 minutos depois do meio-dia, seguimos com uma nova aposta aqui dos 97.8 para este Start Again de Lady and Lass, também Sean Van Etten na sequência e ainda os Human Natures, no caminho para o Observatório.

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0: só nacional com a assinatura de Wolf Manhattan neste Can't Always Win, regresso a Real Life is Overrated, o projeto alter ego de João Vieira. Lá atrás, RC Drive, música nova One in a Million, também o som nacional dos Human Natures no primeiro longa duração Electric Dreams de 2025, ouvimos Strings e ainda Sean Van Etten com Comeback Kid. Estamos a 15 minutos da hora certa, vamos ao Observatório Radar. Esta semana o destaque vai para o novo disco de Kevin Morby, um grande álbum, chama-se Little Wide Open, conta com a produção de Aaron Dessner dos The National e também com algumas colaborações de luxo, Lucinda Williams, Justin Vernon, por exemplo, o senhor que está por trás do projeto Bon Iver. E segundo Kevin Morby, um disco inspirado na obra de Tom Petty, o clássico Wildflowers. Vamos ouvir as duas primeiras propostas.
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música nova de Kevin Morby a preencher o Observatório Radar da Semana. Em destaque o trabalho Little Wire Open, que contou com a produção de Aaron Dessner. Ouvimos as duas primeiras propostas, lá atrás June Bug e também a Ride Passenger. Observatório de regresso à antena de Radar às 18h15. Estamos a 7 minutos da hora certa. Fechamos esta segunda parte com o som dos Miramar, projeto de Franky Chaves e Peixe, para ouvir este Café Planície e depois Integra Pink com Spider-Man em Pinata. Também para ouvir até ao sinal horário das 3. A partir da 1 da tarde, a não perder a repetição do Cover, nós voltamos às 2. Até já.

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A nova aposta cá da casa, o som dos Artify com este Looking for Fun, no arranque de mais uma hora, terceira parte da emissão 11-16, segunda-feira, 25 de maio. Boa tarde, uma vez mais, bem-vindos. Daqui a pouco temos a música para ouvir em repeat, também nesta hora a Discopátria, esta semana dedicada ao novo disco dos Jeopards, chama-se Pretty Kids. Temos duas propostas para ouvir daqui a pouco no Posto Escuta Nacional dos 97.8. Seguimos com os Hermanos Gutierrez e Leon Bridges neste Elegantly Wasted.

0: música inconfundível do trio de Houston, Laura Lee, Mark Spear, Donald Ray Johnson, os Crung Bean com este So We Won't Forget, a abrir hora, música nova dos Hardfi, posta radar para Looking for Fun, e ainda os Hermanos Gutierrez com Elegantly Wasted, participação de Leon Bridges, que por acaso também costuma tocar, ou cantar neste caso, com os Crung Bean. Estamos com 16 minutos depois das duas, a seguir o Em Repeat, a música para ouvir Em Repeat, e vamos ouvir a escolha do Miguel.
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Mais um clássico a preencher a lista radar para esta tarde de segunda-feira, 25 de maio. Recordamos este GPC dos Fleetwood Mac, 26 minutos depois das duas, no caminho para a Discopátria esta semana, com o som dos The Jeopards em destaque. Falamos do trabalho Pretty Kids, para ouvir duas propostas daqui a pouco no Posto Escuta Nacional dos 97.8. Seguimos com o som familiar dos escoceses Belle and Sebastian, para recordar este Party Line. Depois, na sequência, a synth pop dos Future Islands com Spirits, banda em destaque esta semana também no palco radar. Temos ainda música nova, o regresso do GBB Sound Machine com Return to Sender, e ainda uma recordação para os The XX com I Dare You. Som radar dos 97.8. Boa tarde.

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0: O indie pop dos californianos Paycheck com este Temporary Love a ilustrar os últimos minutos por aqui na antena de radar. Lá atrás recordamos os da XX com I Dare You e ainda a música nova do GBBU Sound Machine com Return to Sender. Estamos a 13 minutos da hora certa, vamos até à Discopátria, esta semana dedicada ao novo disco dos Jeopardy, chama-se Pretty Kids. Temos as duas primeiras propostas para ouvir já a seguir no Posto Escuta Nacional dos 97.8.
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A música nova dos Jeopards a passar esta semana pela Discopátria, com o mais recente Pretty Kitsch. Ouvimos as duas primeiras propostas, lá atrás o What's the Occasion e este What I Want, Who Am I. A Discopátria está de regresso à antena de radar às 19h15. Fechamos esta terceira parte com o som de Nick Cave and the Bad Seeds, que atuam já no primeiro dia do festival Nós Alive, dia 9 de julho. Vamos recordar este clássico, belíssimo tema. The Whipping Song faz parte do álbum The Good Son, editado em 1990. A fechar, outra banda que também atua no primeiro dia do festival Nós Alive, os Alabama Shakes, com How I Found You. Para ouvir até ao sinal horário das 4. Voltamos depois das 4 para mais uma hora com muita música e o Roleta Russa. Até já.

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regresso dos Editors aos originais com este belíssimo tema Posta Radar para Calerene. No início de mais uma hora, a última nesta sessão 11-16, segunda-feira, 25 de maio. Sejam bem-vindos. Daqui a pouco temos Roleta Russa, esta semana com a participação dos Soma Please, que acabaram de editar o EP de estreia Balé. Já esteve em destaque na nossa Discopátria. Para ouvir a primeira resposta daqui a pouco na Roleta Russa, por agora seguimos com a graça dos Weekend Wind, Charlie Brown.

música dos australianos King Gizzard and the Lizard Wizard com este Magenta Mountain a marcar os últimos minutos por aqui na antena dos 97.8 e em radarlisboa.fm. Abrimos a hora com uma nova aposta aqui da casa para o regresso dos Editors com Color It In. Também uma recordação para o som nacional dos You Can't Win Charlie Brown no regresso ao trabalho Âmbar, a boleia do tema Graça e ainda o som dos Broken Social Scene com This House Is On Fire. Regressaram este ano com um novo disco, Remember the Humans, um grande álbum dos canadianos Broken Social Scene, disco que também já esteve em destaque no nosso observatório. 18 minutos depois das 3 e seguimos com uma nova aposta aqui da casa, o regresso dos Fat Dog com este Go Fuck Yourself. Daqui a pouco, Roleta Russa, esta semana com a participação dos Soma Police. Som Radar, boa tarde, boa segunda-feira.

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A música intemporal dos Beatles viaja uma vez mais até Abbey Road, à boleia deste Here Comes the Sun. Lá atrás, música nova dos Fat Dog, nova aposta aqui de radar para Go Fuck Herself. Estamos com 28 minutos depois das 3 no caminho para a roleta russa, esta semana com a participação dos Soma Police. Entretanto, e por falar em música nova, Baby Rose com este But Never Mind, depois Purple com Little Soul.

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0: música dos América com este A Horse With No Name, viagem até à década de 70. Lá atrás o som dos Woods com Sun City Crips e também uma recordação para A Little Soul dos Pulp de Jarvis Cocker. Assim chegamos praticamente à roleta russa esta semana com a participação dos Soma Please. Vamos ouvir então a primeira resposta à roleta aqui nos 97.8.
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2: Na minha opinião, a canção apropriada para ouvir numa viagem pelo campo seria A Actress, dos My New Band Believe. É uma banda que eu tenho gostado muito de ouvir, é uma banda recente. Acho que esta música seria ótima porque é longa, pode-me acompanhar durante muito tempo e posso repeti-la muitas vezes que não me vou cansar facilmente.

primeira resposta à roleta russa dos Soma Police com este Actress de My New Band, Believe. Estamos a 8 minutos, 7 minutos da hora certa. A roleta regressa à antena da Radar às 19h45 e fechamos esta sessão com duas propostas. Por agora, a recordação de Sisyphus, de Andrew Bird, do trabalho My Finest Work Yet, e a fechar música nova dos Telehealth em Yassify Me, para ouvir até ao sinal horário das 4. A partir das 4, emissão com o Pedro Moreira Dias, a primeira meia hora sempre dedicada à música portuguesa na emissora nacional. A não perder, divirtam-se, até amanhã.

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tinha prometido na passada sexta-feira que trazia o novo tema dos Funk Your Brass Band. E por isso começamos por ouvir este Red Pumas, que já tínhamos rodado por aqui. Foi o seu primeiro avanço para a New Groove Odyssey, que editaram na sexta-feira passada, e também na sexta-feira passada deram conta de novo single, chama-se Hot Soup, com a colaboração de Tatanka, para este novo, uma nova vida que encontramos para os Funk Your Brass Band com este novo trabalho, a New Groove Odyssey. Ficamos com este Hot Soup com a colaboração de Tatanka. Dizer ainda que esta formação integra Marco Brandão no saxofone alto, Tiago Martins no saxofone tenor, Rodrigo Neves no saxofone barítono, João Pereira e Tiago Rocha nos trompetes, Elson Pinho no trombone, Marco Freire no sousafone, Luís Fernandes na bateria, Luís Santiago na percussão. O disco conta com várias participações, falámos aqui de Tatanka, por exemplo, mas também a Maura, Gary Alsbrook, JB, Jéssica Pina, João Seco, ou Samuel Silva, são alguns dos nomes. Aliás, João Seco e também Samuel Silva participam precisamente no tema anterior, Red Pumas. Agora ficamos com Hot Soup, com a colaboração de Tatanka, seus Funk Your Brass Band, na emissora nacional de hoje, 4 e 6.

Saint Ronnie. Neste Santiago, tema que conta com a colaboração de Elio Prota, também de James Rampton e de Christian Hill Krumvix. Foi misturada por Chuta Chinada, que conhecemos também com trabalhos dos Spiritual Eyes. Saint Ronnie, artista de rock alternativo português, que está sediado em Londres, mas que este ano passa no próximo mês de junho por Portugal para dar a conhecer as suas canções. Passa primeiro por Braga, dia 19 de junho, no dia seguinte no Porto, dia 20, e no dia 26 na Casa Capitão, em Lisboa. E ficou aqui o tema Santiago para ficarmos a conhecer. Agora também a nova de Johnny Abbey, aqui com uma colaboração com Pepper e também com Snick. Neste Abelha é um tema que foi de uma colaboração praticamente instantânea, que foi escrita e também conversada ao sabor de um café em Viena, de Áustria. Os três artistas conheceram-se pela primeira vez no Café Hummel. Foi escrita e gravada nos Lo-Fi Sound Studios em Viena e traduzida para esta música. Abelha, Johnny Abbey com Pepper e Snick.

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This is Lucas, o projeto português com Take Your Place é um dos temas para Echo, o disco que sairá na próxima sexta-feira, 29 de maio. Ficamos também com a capital da Bulgária, tem novo EP, anuncia também concerto de apresentação, nomeadamente em Lisboa, acontece no próximo dia 25 de junho na Casa Capitão, capital da Bulgária, que dá a conhecer este Onde Andas para aquele que será Almoço, o seu novo EP.

capital da Bulgária para o seu novo EP Onde Andas. 3 minutos das 4:30 na Radar, então precisamente para fechar a emissora nacional desta segunda-feira, 25 de maio, ficamos com o novo tema de Ana Lua Caiano. Apresentou na passada sexta-feira, chama-se Uma Vida a Menos, é o primeiro single do seu próximo disco, que vai ter o selo da Glitter Beat Records, está agendado para novembro deste ano e rola assim.

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Os Black Keys com Wild Child, um dos temas para o seu 11º disco, Drop Out Boogie. Estamos a 25 minutos das 5 da tarde. The Legendary Tiger Man com este Love Ride. E depois também os Glock and Wise com Vai Dar.

Os Black and Eyes com Vai Dar foi o tema que deram a conhecer para fazer antever também o novo longa duração, que será lá mais para o final deste ano de 2026. Um pouco mais à frente temos Palco Radar esta semana com os Future Islands ao vivo no Sydney Opera House. A sua passagem por Austrália. Agora ficamos com Turnover, o projeto do senhor que já me perdi o nome, Austin Getz, assim é que está certo. Projeto de Austin Getz a preparar novo trabalho, chama-se Down on Earth. Este Nightjar que vamos ouvir até ao palco radar é esse avanço para esse novo trabalho.

Os Future Islands ao vivo no Sydney Opera House em 2024, numa altura em que eles estão a fazer 20 anos de existência e que também o ano passado estiveram connosco no Nós Live. Este ano editam From a Hole in the Floor to a Fountain of Youth. É uma coleção de raridades e de canções que não estavam disponíveis em formato digital. Essa coletânea foi editada na passada sexta-feira e esta semana, mesmo a proveito disso, acabamos por recordar aqui esta atuação ao vivo dos Future Islands no palco radar desta semana. Ainda para ouvir até às 5, Som Nacional com nova canção de Afonso Cabral, chama-se Dança Comigo na Ilusão, e depois os Fugly também com Mom até às 5. Na próxima hora, há a Vida Pouco Certa das Marcas com João Soares Barros e música para ouvir em repeat.

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As Lime Garden com Cross My Heart, diretamente de Brighton, com o seu disco que já rodou também por aqui no Observatório Radar, agora com Mexican Institute of Sound and Meridian Brothers, com a colaboração de Beck para Ritmo Babilónia. Aposta para o disco Ruído Tovar. Reimaginação do tema de 1981 de Rigo Tovar, El Festival de Mi Pueblo. Depois também Cardigans e também Paula, Caminho da Vida, poucos.

recordação para os Cardigans com Erase and Rewind. Antes, Mexican Institute of Sound and Meridian Brothers com Ritmo Babilónia, com a colaboração de Beck. 5 e 12, Tame Impala com Patience, para uma tarde de segunda-feira, 25 de maio, onde é preciso ter alguma paciência, especialmente nesse regresso a casa com este calor. E mais calor ficará nos próximos dias. Fica o aviso. Depois vamos então à vida pouco secreta das marcas com João Soares Barros.

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1: A simplicidade sempre foi uma das palavras-chave da comunicação publicitária. Ser simples é fulcral para quem trabalha neste meio das marcas. Ser simples ajuda a ter quem nos ouça e torna mais fácil perceber o que dizemos. Guilherme Dockham, um frade franciscano do século XIV, já nos alertava que se em tudo forem idênticas as várias explicações de um fenómeno, a mais simples é a melhor. Mas se existe um excelente exemplo da força da simplicidade, esse é o discurso de Gettysburg. O discurso de Gettysburg é o mais famoso discurso do presidente dos Estados Unidos, Abraham Lincoln. E foi nele que o presidente norte-americano invocou os princípios da igualdade e definiu o final da Guerra Civil como a possibilidade do nascimento de uma nação unificada em que os poderes dos Estados não se sobrepusessem ao governo do povo, pelo povo e para o povo. Esta frase tem sido frequentemente mencionada e recuperada ao longo do tempo, um pouco por todo o mundo, o que mostra a sua importância. O discurso de Gettysburg está até gravado no memorial de Lincoln em Washington e é estudado nas escolas. O que muitos não se lembram é que o discurso tinha menos de 300 palavras e foi dito em menos de 2 minutos. E que Lincoln nem sequer era o principal orador. O orador principal era Edward Everett, que fez na altura um discurso com, atente-se, 13.500 palavras, que durou mais de 2 horas, e do qual ninguém se lembra.
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Placebo com Pure Morning Hills, que anunciaram precisamente dois concertos em Portugal. Para o arranque da digressão de celebração dos 30 anos de carreira, passa dia 28 de setembro pelo Super Boca Arena no Porto e depois no dia seguinte, dia 29, no Sagres Campo Pequeno, também celebração desses 30 anos de carreira e de canções que ainda recordamos por aqui também na Radar. Ouvimos Pure Morning, os Placebo, seguimos com o Stone Dead, tema-título para o disco editado este ano, Milk, antes do Em Repeat, com a escolha do Miguel.

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1: Olá, eu sou o Miguel e a música que não me sai da cabeça é o Rise, daquele que é um grande vocalista e compositor dos Pearl Jam, Mr. Eddie Vedder.

Rise de Eddie Vedder foi a escolha do Miguel para ouvirmos hoje em repeat aqui na Radar nesta segunda-feira 25 de maio. Ao longo de todo o dia podem também enviar a vossa sugestão ou demanda para 93-911-64, o nosso número do WhatsApp para o qual podem enviar uma mensagem de áudio a dizerem quem são e que música não vos sai da cabeça. Agora Beck com Lonesome Tears. Depois os Doors em Soul Kitchen. 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Online em radarlisboa.fm ou através das aplicações para iOS e Android.

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os Def Cab for Cutie para I Built a Tower. Saiam no próximo dia 5 de junho com este Punching the Flowers, uma das canções e das bonitas canções para esse mesmo disco. Seguimos com os Cats de Elephant dos irmãozinhos Schultz com Halo. Depois também a nova de La Rue para ouvir a 13 minutos das 6.

Stella Kronopoulou. A grega que no mundo da música apenas se intitula como Stella, com este samba. Pouco mais atrás tivemos também La Rue com Cabin Fever. É o primeiro single para o novo disco que vai ser editado este ano, chamado Old Flames, através da Vertigo, e que vai suceder ao disco Supervision, já de 2020, na altura, disco que foi lançado na pandemia, e agora de regresso La Rue também aos discos. Até às 6, Angel Olsen, Whole New Mess.

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Os Mystery Jet estão de regresso e abrem aqui esta hora das 6 na Radar com este Black Sage. Um tema sobre a cura através do sofrimento, segundo o próprio vocalista Blaine Harrison. Black Sage é o primeiro single em 6 anos dos Mystery Jets, com esta nova sonoridade, apresentada por parte dos próprios, mais psicadélica. O tema foi produzido por Leo Abrahams. Mystery Jets de regresso. E que belo regresso, na verdade, com este Black Sage. Agora, The Kill's Heart is a Beating Drum. A verdade é essa. 6:06, nesta hora temos também o Observatório Radar, com o novo disco de Kevin Morby, Little Wide Open.

Block Party con Coming On Strong. Evans para Anatomy of a Brief Romance. Vai sair a 11 de setembro, teve a produção de Trevor Horn. E é uma das novidades a rolar por aqui nos 97.8, 6 e 13. Daqui a pouco o Observatório Radar. Até lá, os Strokes em Welcome to Japan.

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Mais um disco contemplativo, mais introspectivo. Little Wide Open é o oitavo disco de Kevin Morby, e aqui um disco que traz também a marca da sua passagem de deixar aquilo que é o Midwest para Los Angeles, e também aquilo que é o agora ser pai ao lado da sua parceira Katie Crutchfield, que traz para este Little Wide Open com esse olhar para o futuro, para aquilo que é também o ser pai e o futuro que lhe vai deixar no fundo, e também o seu legado. Alguns dos temas que encontramos neste Little Wide Open, ouvimos aqui Field Guide for Butterflies, que fala um bocadinho sobre a expressão de ganhar asas e poder voar. Kevin Morby também agora com Dandelion, para ouvir este disco que está em destaque no Observatório Radar.

0: Um disco que parece uma road trip de Midwest até Los Angeles. You're just like a dandelion. Little Wide Open, o disco com produção de Aaron Dessner e com vários convidados. Desde logo Justin Vernon, mas também Amelia Meath, Lucinda Williams ou Katie Gavin, que podemos encontrar nas canções que vamos esta semana ouvir no nosso Observatório Radar.
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Monday com Change, antes também Mitski com Working for the Knife. Um pouco mais à frente temos o Evangelho, esta semana conduzido por Frédéric Daventure, a representar a noite da literatura europeia. Para já, 6h34, Paper Route com Be Healed, depois Alexis Taylor ao lado de Mike Simonetti e também os Lady Unless.

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2: A minha sugestão para hoje é uma obra da autora francesa Camille Laurence, A Tua Promessa. A Tua Promessa é um romance centrado numa relação amorosa marcada pela sedução e pela ambiguidade. A narradora revisita uma promessa feita por um homem carismático, explorando manipulação, poder e autoengano. Entre memória e análise íntima, o livro questiona a verdade do amor e as narrativas que construímos para acreditar nele. No prólogo, a autora diz: "Este livro tem de terminar como termina um romance policial, com a verdade. Pois, a verdade existe, quer queiram, quer não, os arautos da nuance, os campeões da ambivalência, os defensores da ficção universal. A certa altura, no campo da vida, algo é verdadeiro ou falso, facto ou fábula. Talvez isto dure apenas um momento, mas é um momento de verdade."

Capitão Fausto com Nuvem Negra para Subida Infinita, o seu último trabalho editado. Antes tivemos também a participação de Frédéric Daventure, ele que é um dos coordenadores do projeto da Noite da Literatura Europeia, uma iniciativa que acontece dia 6 de junho e que acaba por criar um percurso de leituras encenadas centradas na literatura europeia contemporânea por vários espaços da zona da Avenida de Liberdade e também do Marquês de Pombal. Ele esta semana faz-nos companhia no nosso Evangelho e hoje precisamente sugeriu-nos um livro. Ainda para ouvir até às 7 da tarde, quando faltam 6 minutinhos. Rita Vian com Amanheça. É o primeiro tema que ficamos a conhecer de Liga Dura. E depois também Jill Scott-Aaron com The Revolution Will Not Be Televised.

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Motherfloaters com este Dreamer. É avanço para o segundo longa duração, Dreamers Club, a sair ainda neste ano de 2026 para a banda portuguesa. Assim começamos esta hora das 7, agora com White Flowers, do projeto do duo Katie Druand e também Joey Cobb, aqui com a colaboração de Al Doyle, que conhecemos como guitarrista e também teclista dos LCD Sound System, na produção para este tema que vamos ouvir agora, que faz parte de Dreams for Somebody Else, o novo registro. A canção que rodamos por aqui, Thinking of You, são os White Flowers, depois também, um pouco mais à frente, a Disco Pátria com os Jeopardy.

Tycho, aqui com Paul Banks, o vocalista dos Interpol, neste Boundary Rider. Daqui a pouco temos os Jeopards com Pretty Kitsch, o seu novo disco na Discopátria esta semana. Até lá, os Jungle com este All of the Time e com concerto de radar marcado para o próximo dia 24 de outubro, na Mel Arena.

Os Jeopards com este Part of the Plan para o quarteto que apresenta esta semana na Disco Pátria, Pretty Kitsch, a banda que depois de ter editado em 2018 o seu EP de estreia OK Alright, depois em 2022, já depois da pandemia, acabaram por trazer um novo disco, A Study on the Behaviors of the Inebriated, e agora 4 anos depois temos novo trabalho, mais maturado, mais imaginativo e também mais irreverente, como só eles sabem fazer esta semana. Pretty Kitsch dos Jeopards, para ouvir na Disco Pátria, também com este tema agora, Outdated. The

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Ben Harper na radar com Where Did We Go Wrong, que é um dos temas para Bloodline Maintenance, o disco que foi editado em 2022. Seguimos agora com Eels em Susan House, também os African Wigs e Cave Story, caminho da roleta russa esta semana, com a colaboração do duo luso-britânico Soma Please.

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African Wigs com Devotine, um dos temas para aquele que ainda não foi anunciado novo disco, mas que provavelmente ainda sairá neste ano de 2026, até porque os African Wigs estão numa tour no norte da América, também na celebração dos 40 anos de carreira. Cave Story aqui com Sing Something For Us Now, um dos temas para ouvir a caminho da roleta russa, que é já daqui a nada com os Soma Blitz.

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1: Soma, please.
2: Na minha opinião, a canção apropriada para ouvir numa viagem pelo campo seria a Actress, dos My New Band Belief. É uma banda que eu tenho gostado muito de ouvir. É uma banda recente. Acho que esta música seria ótima porque é longa, pode-me acompanhar durante muito tempo e posso repeti-la muitas vezes, que não me vou cansar facilmente.

Primeira resposta dos Soma Please às temíveis perguntas da nossa roleta russa. Música perfeita para uma viagem pelo campo a observar a natureza. Escolheram My New Band Belief com este Actress como resposta. Soma Please, que editaram recentemente o EP de estreia Ballet. Ficamos com I'm a Fan, para ouvir também perto já das 8. Também depois com Mayor Hawthorne em Just Ain't Gonna Work Out. Depois das 8 há Índice Médio de Felicidade com o Miguel Ribeiro a receber esta semana na sua chaise longue Guilherme Fonseca, para ficar a conhecer depois das 8. Eu regresso amanhã depois das 4. Tchau, tchau, um abraço, até amanhã.

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6: Olá, eu sou Miguel Ribeiro, bem-vindos a mais uma edição de Índice Médio de Felicidade. Esta semana volto a falar-vos de inteligência artificial, que ainda agora está a começar a tomar conta das nossas vidas e já tem toda uma geração de pé atrás. A geração Z está a perder a fé no que aí vem, da ansiedade no trabalho ao esgotamento profissional. A geração mais nativa digital, que respira tecnologia, está a questionar diariamente se a IA está efetivamente a ajudar ou a dificultar as nossas vidas. Alguns estudos internacionais dão conta que a maioria dos jovens utiliza a IA sobretudo para estudar, mas a percepção geral é que no futuro a relação com a tecnologia pode não ser assim tão entusiástica. Quase um terço dos inquiridos pelo New York Times diz que na verdade está zangado e frustrado. Metade considera que os riscos da IA no mercado de trabalho superam os benefícios. É um facto que a tecnologia acelera muitos aspectos do nosso trabalho, do nosso quotidiano, mas no final do dia usar de forma eficiente a IA pode ser mentalmente exaustivo e reclamam por isso uma utilização mais pragmática. A IA deve ser apenas uma ferramenta e não pode ser vista como uma alternativa a equipas humanas motivadas e felizes. Esta geração, que é mais sensível à preservação da qualidade de vida, receia ainda o caminho de degradação das interações entre humanos e o aumento da desinformação, manipulação gerada compulsivamente pela IA nas redes sociais. Por aqui continuamos a tentar manter a sanidade mental com as habituais sessões de terapia feitas de canções de vida. Esta semana, aqui estendido na nossa chaise longue, está alguém que está habituado a terapias, sobretudo terapia de casal. Mas na sessão de hoje podemos também cuidar das suas obsessões com cadernos, com dossiês, com palavras ridículas, com ideias desconcertantes. Já se descreveu como um cão labrador que quer agradar às pessoas mesmo quando lhes está subtilmente a roer o sapato. Subtilmente ou talvez não, porque damos por ele tantas vezes a ser um provocador com um travo de acidez. Começou na faculdade a ter fama de ser desconcertante, juntou-se ao sindicato e ainda jovem, consciente, começou a fazer stand-up no tempo em que se tinha de explicar direitinho o que era stand-up. E com isto já vão 20 anos de palcos, de comédia, de gargalhadas, de sorrisos e também de fracassos. Fracassos digo eu, porque sem eles a vida não tem graça. Imparável, incansável, tornou-se um guionista dos bons, entrou na piscina dos grandes da comédia. É, por exemplo, um dos responsáveis pelas infâmias dominicais de Isto é Gozar com Quem Trabalha, ou de 5 para a Meia-Noite, ou ainda Donos Disto Tudo. Passou também como apresentador pela SIC Radical e Canal Q. É autor de podcasts, de livros, faz rádio, tornando-se um filósofo que se debruça a responder às pequenas e insignificantes questões da humanidade. Está cá o Guilherme Fonseca. Olá, Guilherme.
7: Olá. Excelente apresentação, muito obrigado.
6: E o bicho tornou-se assim um incontornável do humor, não é?
2: Eu não sei exatamente, sou um incontornável. Ainda no domingo estávamos a falar disso lá na SIC. Estávamos todos a fazer o programa e estávamos a falar de... Nós temos um leque limitado de temas que conseguimos falar ao domingo. Normalmente é o Benfica, sim, política e humor. São assim os três temas onde as pessoas mais tocam lá ao domingo. E estávamos a falar de humor e estávamos a falar da velocidade a que gigantes da comédia se tornam irrelevantes. As pessoas que se apaixonam por humor e que gostam de comédia sabem que é o Raul Solnado, mas não têm noção do tamanho que o Raul Solnado tinha na altura em que era basicamente o patrão disto tudo no humor, pois. Depois veio o Herman, etc, etc. A velocidade é que nós temos tendência a esquecer-nos das coisas e a estar só focados no que está a acontecer agora e a esquecer para trás. Portanto, não só eu não acho que seja incontornável no humor, como só o tempo é que vai dizer quão incontornável é que eu sou.
6: É incontornável na atualidade, não é? Porque eu acho que isso acontece, o esquecimento infelizmente acontece em todas as áreas,
2: sim,
6: não é?
2: Dúvida.
6: Grandes artistas de diversas áreas, grandes filósofos, grandes cientistas, a determinada altura ninguém sabe quem são, não é? Então nos tempos de TikTok menos ainda.
2: Muito mais, sim, sim.
6: Que é tudo com trends e tu estás-te bem com essas coisas, com as novas tecnologias, com esta velocidade das redes sociais, por exemplo.
2: Eu acho que é uma dualidade lixada para quem trabalha com venda de bilhetes, vou dizer assim, com quem precisa da aprovação de estranhos para poder fazer o seu trabalho. Porque, por um lado, eu gostava de não querer saber e de não ligar nenhuma. Eu queria mesmo nem sequer ter telefone, nem redes sociais e ir só ao TikTok e ao Instagram como se fosse só um utilizador normal para ver as coisas dos outros. Mas é impossível hoje em dia tu conseguires vender bilhetes e encher salas e fazer turnés de stand-up comedy ou o que quer que seja, sem teres uma presença digital. É mesmo muito complicado. Há pouquíssimos que ainda conseguem fazer isso. Talvez só o Ricardo. O Ricardo é o único que eu conheço que neste momento não tem redes sociais e faz uma turnê e esgota altices e pavilhões Rosa Mota. Ou seja, eu acho que isso é muito complicado. Portanto, eu vivo numa relação de amor-ódio entre gosto muito como utilizador de ver lá coisas e ainda por cima os algoritmos hoje em dia apuram muito mais depressa e dão-te exatamente aquilo que tu estás à procura. Por outro lado, é um bocado vender a alma ao diabo eu ter que saber que tenho que fazer conteúdos e depois tenho um agente que me liga a dizer: não põe stand-up há imenso tempo, tens de pôr um clipe de stand-up. Ok, então vamos gravar, que é para pôr, porque as pessoas têm que ver que eu faço stand-up. Uma pessoa desaparece muito mais depressa e se não está constantemente a lembrar toda a gente: olha, eu estou aqui. Olha aqui, eu estou aqui, eu estou aqui. Lembram-se de mim, eu estou aqui, eu estou aqui. Eu tenho bilhetes à venda, eu estou aqui. Uma pessoa está constantemente, é como uma criança que não tem a atenção dos pais. É como eu me sinto sendo humorista numa altura em que preciso das redes sociais para chamar a atenção das pessoas para os meus bilhetes. É, pois, é muito cansativo.
6: É quase como um gajo que trabalha no bar da Alter, não é?
2: A pessoa tem que ir lá: olá, tudo bem? Queres companhia? Não? Ok, pronto, então está bem. Ok, e agora? E agora já queres companhia? Não, então vou dar ao teu amigo. O teu amigo é a companhia, é muito chato, mas faz parte do jogo. Ou seja, eu preciso que as pessoas encham as salas e que comprem bilhetes para eu poder fazer stand-up comedy. Pôr uma sala vazia não faria sentido nenhum. E portanto, eu tenho que ir onde as pessoas estão. Isso já foi a rádio em tempos, depois já foi a televisão em tempos, depois já foi os jornais, já foi o YouTube, agora são as redes sociais. Agora pois. É o TikTok, é onde as pessoas estão a pôr o seu conteúdo e a vender bilhetes. E portanto eu tenho que lá estar, porque senão...
6: É, as redes têm essa dualidade que é o melhor e o pior, não é?
2: Exatamente.
6: É como na humanidade, também somos assim, na verdade. Eu há bocadinho na apresentação estava aqui a dizer que tu a determinada altura descreveste como um labrador, não é? Muito simpático, mas consegues também ser altamente ácido, sempre com um sorriso, não é? Com esse ar simpático.
2: Sim, sabes que há uma parte que tem a ver com a minha personalidade e com a maneira como eu cresci e como eu sou. E continuo deitado aqui na chaise-longue da terapia. E depois há um lado que tem a ver com gozo profissional. O lado pessoal é: eu tenho muita necessidade de agradar às pessoas e que toda a gente goste de mim. Eu gosto de quando saio de uma sala que as pessoas digam assim: opa, aquele gajo era porreiro. Que gajo era simpático, pá. Olha, eu gostei de estar aqui com ele. Eu gosto de deixar essa impressão. Eu gosto de deixar uma aura de amigável, vou dizer assim. E por outro lado, em termos profissionais, a minha postura sempre foi: sempre que eu tento ser mais agressivo ou mais ácido ou mais mau em palco, aquilo não cola, porque não sou eu. Eu estou a fazer um boneco, uma personagem. E portanto, sendo que aquilo que eu faço em palco quando faço stand-up comedy é uma versão exagerada, é uma espécie de uma caricatura da minha própria personalidade, é muito mais fácil eu exagerar o meu lado amigável ou de melhor amiga em palco, uhum, e depois dizer coisas que se calhar até estou a brincar contigo, estou a dizer coisas que tu não estás à espera, estou a provocar, estou a pegar nas ideias feitas que tu tens e a brincar com elas, uhum, ou estou a pegar num conceito qualquer que nós todos concordamos que é mau. Por exemplo, no meu último solo que eu pus no YouTube, eu falava de masculinidade tóxica e eu dizia: agora queres acabar com a masculinidade tóxica? Acho mal, porque até faz falta um bocadinho. Este tipo de coisas, que é pegar ideias pré-concebidas e depois brincar com elas em palco para, uhum, trazer toda a gente para o meu lado, é uma coisa que, tendo uma postura amigável, tendo uma postura simpática em palco, eu consigo puxar um bocadinho a corda e isso não deixa de ser o tom da minha comédia e o tom da minha personalidade.
6: Mas eu aposto que nem assim consegues evitar os haters.
2: Não, mas é impossível. Hoje em dia toda a gente tem haters. Eu acho que não há nada hoje em dia que não tenha haters. É impossível.
6: Claro.
2: É impossível não se ter comentários negativos, não se ter reações negativas, porque está muito mais gente a olhar para as tuas coisas. Hoje em dia, um borra-botas anónimo que faça um tweet que fique viral, de repente já tem imensa gente a concordar, imensa gente a discordar, imensa gente a perguntar: mas porquê que este gajo é? Quem é que quer saber deste gajo? Este gajo não é ninguém. Ou seja, como tu tens uma lupa e tu ganhas uma proporção sempre muito maior por causa da quantidade de gente que olha para as tuas coisas, é pá, eu aprendi muito rapidamente, como humorista e como pessoa que tem exposição pública, a, é pá, ignorar tudo o que é negativo. Eu não tenho paciência para... Há muitos humoristas que fazem isso, que fazem conteúdos com comentários negativos e que em palco leem e respondem. Há pessoas que pegam em comentários negativos e fazem TikToks a responder: esta pessoa disse-me isto. E o que eu acho é... Eu aprendi muito rapidamente a ignorar, porque quando se ignora o fogo apaga muito mais depressa. Sim. E porque eu não quero dar importância a isso, porque não tem bem importância. Portanto,
6: sim, mas é só cansativo, não é? Ainda por cima estás a perder tempo com pessoas que em casos normais nunca darias aso a que ela falasse contigo ou te fizesse qualquer tipo de comentário, não é?
2: Sim.
6: As portas estão abertas, mas nas relações diárias, do quotidiano, aquela pessoa nunca viria falar comigo e eu nunca a ouviria sequer, nem ia valorizar o que é que ela ia dizer.
2: É, não? Isso mesmo, e eu acho que também é outra coisa, que é, há esse lado que tu estás a dizer, que eu concordo a 100%, e depois ainda há outro lado, que é, as pessoas falam de uma maneira na internet que, mesmo que seja aquilo que elas acreditam ou aquilo que elas acham, elas vão dizer de uma maneira muito mais agressiva e violenta do que acham. Eu acho que já contei esta história noutro podcast, mas de manhã acordei e a minha mãe tinha posto uma story qualquer com um sobre um político, eu já não lembro o que era, mas pronto, era um político de esquerda e a minha mãe não gosta muito dos políticos de esquerda. E a minha mãe tinha posto uma story qualquer a dizer assim: como é que é possível este anormal estar a dizer não sei o que, não sei o que mais, este gajo é um palhaço e não sei o que. Pronto, fui almoçar com ela e disse-lhe assim: oh mãe, eu vi a tua história lá por causa da notícia do não sei do que. E ela: pois é que eu discordo com o que ele disse. A diferença que foi a maneira como a minha mãe falou comigo, sim, num almoço,
6: claro,
2: e escreveu uma story. E eu acho que é, as pessoas na internet, para serem ouvidas, parece que têm de estar
6: aditivadas.
2: É completamente, têm que puxar ali os decibéis, o ganho do hate e da raiva. Porque se uma pessoa disser só: não concordo, não interessa. Uma pessoa tem que dizer: eu ouvi a pior opinião que eu já ouvi e estou completamente passado. E assim as pessoas dizem assim: espera aí, o que é que ele... Espera aí.
6: O que é isto? Se realmente tem que ir ver o que é que se passa.
2: Sim, o que é que ele... Mas porquê? Porquê é que ele está tão chateado? E portanto é assim que as coisas funcionam na internet. E eu não tenho bem paciência para estar constantemente nessa montanha russa de emoções e de energia. E até mesmo, lá está, as pessoas que dizem coisas como a minha mãe disse desse político de esquerda, as pessoas que dizem isso sobre o meu trabalho, em 50 pessoas que vão dizer isso, se calhar duas sentem mesmo da maneira que escreveram. As outras vão se esquecer 10 minutos depois e eu também, portanto.
6: Então vá, vamos cagar nesses gajos. Queres falar de música?
2: Vamos embora.
6: Então temos aqui uma playlist, 6 canções de vida, que para mim eram um livro em branco. Eu não fazia ideia do que é que ia escolher. E senti aqui uma grande energia. És um gajo que gosta de ouvir música com intensidade, com...
2: Sim, sabes que o teu convite para vir aqui, que eu agradeço muito, assustou-me um bocadinho. Porque eu nunca fui muito melómano. Eu estudei cinema na Escola Superior de Teatro e Cinema. Eu agora sou casado com uma escritora e tenho lido bastante mais do que lia. Ou seja, eu procuro sempre, sou muito curioso por arte e por coisas que me... principalmente por histórias. Mas música nunca foi uma área que eu tivesse muito interesse, porque eu não tinha um irmão mais velho nem um primo que me mostrava álbuns. Eu nunca acompanhei muita música. Eu nunca fui muito de ir a festivais. Vou muito mais agora nos últimos anos do que alguma vez fui. E portanto, sentar-me para fazer essa lista de 6 músicas foi também uma espécie de uma viagem pela minha infância e por coisas que foram marcando o meu crescimento, mas é capaz de ser assim uma espécie de uma sopa esquisita de coisas que não têm nada a ver umas com as outras, mas que foram marcando ou bandas, ou músicas, ou momentos da minha vida que...
6: Eu por acaso acho que tem alguma coerência e isto faz tudo sentido, sim. Conheci-te um bocadinho melhor, não é? Porque te estou a imaginar ao longo da tua vida ouvir determinadas canções. Eu gosto de fazer essas viagens com as canções. Tu trouxeste alguma ideia de para onde é que queres começar e onde é que queres acabar? Ou
2: não, acho que podemos ir à trolha, podemos ir à bruta, sim, podemos entrar de carga de ombro.
6: Epá, olha, há aqui coisas que eu descobri que não fazia a mínima ideia, obrigado.
2: Ok.
6: É bom, não é? Vamos começar, talvez, por uma escolha que é mais óbvia. E vamos bem lá atrás. Eminem, pode ser?
2: Vamos embora.

0: disse média felicidade, Eminem. Aqui uma das escolhas do Guilherme Fonseca.
1: Sim, sim, a responsabilidade foi minha.
0: É tua.
1: Tenho gostado de ouvir isto.
0: Tu, de certeza que viste este filme na altura, não é?
1: Pá, eu vi o 8 Mile na altura. Sendo que na altura em que sai o 8 Mile, a minha fase da Eminem já estava a começar a esmorecer, que
0: assim?
1: Já foi mais para a frente. Mas eu gostei muito do filme, porque o Eminem marcou a minha adolescência, no sentido em que os meus amigos andavam todos a ouvir Arctic Monkeys e eu desviei-me completamente. Eu fui para o lado contrário, uhum. Eu saí na saída mais próxima e fui para o mundo do hip-hop. Eu ouvia DMX, ouvia imensa coisa, Exhibit, Dr. Dre, ouvia o Snoop Dogg, ouvi todos esses. E o Eminem era o meu favorito de todos, por um motivo muito simples, porque eu nunca gostei de hip-hop, eu nunca ouvi hip-hop pela pose, pela agressividade, apesar do Eminem ser bastante agressivo. Uhum. O que eu adorava no hip-hop e o que me fascinava era as letras, era a maneira como ele fazia jogos de palavras, ele encontrava duplos sentidos e fazia uma rima que ele estava a dizer uma coisa, mas uma pessoa conhecendo a história sabia que ele estava a querer dizer outra. Uhum. E eu acho que Eminem, ali naquela fase dos meus, vou dizer, 13,
0: okay.
1: 12, 13, 14 anos, acho que foi mais ou menos nessa fase, o que me fascinava nele era a maneira como ele usava as palavras. Estava fascinado com aquilo. Eu fazia uma coisa, que era, pá, de totó, que era, saía um álbum novo do Eminem e eu ia para um site que se chamava A to Z Lyrics, imprimia na impressora lá de casa todas as letras e ficava compulsivamente no meu Discman a ouvir os CDs do Eminem, uhum. E a acompanhar as letras que estavam impressas num dossiêzinho.
0: Mas tu a repar ou só a ler?
1: Não, só a ouvir. Não, nunca meti aí, era o que seria. Imagina. E eu adorava aquilo. Eu adorava. O meu fascínio era mesmo a maneira como ele usava as palavras, que eu acho, uhum, que, eventualmente, mais tarde, depois eu levei isso para a comédia. Uhum. E agora sou completamente fascinado pelo uso de palavras na comédia. Mas eu acho que começou, eu não sei se parte da responsabilidade de hoje em dia ser humorista não vem também, não há ali uma percentagem de Eminem.
0: Fez.
1: E eu acho que é por causa disso, porque eu nunca fui um adolescente rebelde, eu nunca usei calças da FUBU, eu nunca fui fumar ganzas para trás do pavilhão e nunca chamei nomes à minha mãe, tipo nada, eu sempre me portei bem, tive boas notas.
0: Eras o Betinho então?
1: É pá, completamente, eu era um Betinho máximo. Mas a minha fase de Eminem não foi, lá está, por esse lado de rebeldia, foi sempre por fascínio de, olha o que é que ele está a fazer com as palavras, isto, uhum, é muito giro. Eu nunca gostei muito de mumble rap ou de rap em que os rappers estavam sempre a falar de terem muito dinheiro. Sim. Eu gostava mais deste lado de, olha a maneira como ele mostrou
0: histórias, a vivência
1: história,
0: da rua, do dia.
1: Exatamente, o Stan, por exemplo, que era uma música que eu adorava do Eminem, que eu ouvi um rapper a construir uma história dentro de uma música, enquanto os outros estavam a dizer, olha o meu Cadillac e eu dei tiros na polícia, blá blá blá, uhum, o Eminem estava, não, eu vou escrever música de um ponto de vista de um fã que é obcecado e que está a escrever cartas e depois acaba por ter a estrela que ele admira fechada na cave, uhum, e esse lado de histórias e de palavras, pá, eu adorava, e o Eminem foi o responsável por causa disso, por isso é que foi uma das escolhas que eu te mandei.
0: E hoje ainda ouves hip-hop?
1: Ouço, por acaso ouço.
0: Ainda vais buscar o Eminem ou já?
1: É pá, eu acho que hoje em dia já não vou tanto ao Eminem, coitado, o próprio Eminem já não vai muito ao Eminem. Mas eu por acaso ainda ouço hip-hop hoje em dia, mas já estou um bocadinho desviado. Fui ver, por exemplo, o Kendrick Lamar quando cá veio, uhum. Gostei muito do concerto e gosto muito do Kendrick Lamar, uhum. Também pela escrita, gosto muito da maneira como ele escreve. Descobri muito recentemente, já depois dele ter falecido, Mac Miller, uhum, que era um rapper que eu não conhecia e que teve quase para entrar nesta lista, porque recentemente tem sido uma das bandas sonoras da minha vida e que eu associo muito à minha última tour, porque eu ouvia muita música dele enquanto ia para as datas e depois de sair das datas. Portanto, Mac Miller podia ter entrado. Gosto muito de Run the Jewels, por exemplo, é uma banda que eu adoro, gosto muito da musicalidade deles e das letras. Portanto, é mais esse hip-hop onde eu estou neste momento. Okay. O gangster rap do Guilherme adolescente ficou-se aqui pelo Eminem.
0: Então, e como é que te relacionavas com os teus amigos que estavam noutra onda, não é? E nós sabemos como é que é a adolescência, cheia de tribos, não é?
1: Sim, sim.
0: Era tranquilo ou hostilizavam-te? Como é que era? Ou não?
1: Eles não me hostilizavam.
0: É pá, mas ali
1: para...
0: Olha o gajo do Eminem, pá.
1: Está ali o Mitra. Não, eles não me hostilizavam, tinham medo de mim, que eu andava a ouvir Eminem. Não, por acaso nunca. Os meus amigos foram todos para Arctic Monkeys. Eu lembro-me que houve mesmo essa divisão. Eles ouviam todos Arctic Monkeys e eu fiquei no hip-hop. E eu lembro-me que eu não tinha. Eu gostei do primeiro álbum dos Arctic Monkeys, uhum, que os meus amigos todos adoravam. Eu adorei esse álbum, mas não era aí que eu estava.
0: Pois.
1: Não foi por aí, ou seja, não foi. Foi uma coisa de. Não me serviu a camisola. Sim. Não foi por aí que eu fui. Mas acho que conseguia manter uma convivência feliz com os meus amigos. Punha os meus fones e ouvia os meus hip-hops, não é? Mas pronto, só não íamos a concertos juntos.
0: Oh, Guilherme, há um lado que reparei, eu tenho reparado, vá, quando te ouço, que falas muito disso e já te ouvi uma ou duas vezes, ou até mais, dizer que és obsessivo. Na música também és obsessivo a trabalhar, és obsessivo no teu dia-a-dia, nas tuas relações?
1: Eu sou, no meu trabalho eu sou bastante obsessivo. Dou-te um exemplo que mostra um bocado a maneira como a minha cabeça funciona. Eu gravo todas as atuações que eu faço e depois vou ouvir o áudio para cortar vírgulas, para trocar palavras, para ouvir outra vez, ou seja, okay. Eu sou obsessivo nesse ponto de isto ainda não está, tem palavras a mais, isto ainda está há muito tempo, o que é que está aqui que está a estragar, o que é que está... Sou obsessivo nesse...
0: Mas isso é perfeito, não é? Porque o humor é o timing, não é? É o tempo.
1: Sim, exatamente. E é principalmente gordura. Imensas vezes uma pessoa, quando tem uma ideia, diz assim: ah, era muito engraçado, eu vou fazer uma piada sobre mesas de mistura, mesas com mistura, mesas, ok, então, mas há aqui... E a primeira vez que uma pessoa chega a uma piada, ela tem imensos degrauzinhos que nós usamos para chegar até àquela piada. Uhum. E a segunda, terceira e quarta vez que uma pessoa vai trabalhar essa mesma piada, já é: ok, isto não está aqui a fazer nada. Yeah. Estão aqui três palavras que estão a mais. Estão aqui... Quando eu trabalhei em rádio, na Mega Hits, há muitos anos, uma das coisas que aquilo me ensinou e que eu usei o meu trabalho na rádio para fazer foi exatamente para me obrigar a limar coisas que não estão lá a fazer nada. Se uma pessoa diz uma frase com 17 palavras e consegue dizer com 9, diz com 9. Uhum. É porque as outras não estão ali a fazer nada. E imenso do trabalho de stand-up comedy, de preparares um texto e de depois dares esse texto por terminado, é exatamente cortar. Uhum. E portanto eu sou obsessivo no meu trabalho especificamente, sou obsessivo nesse sentido. Mas não só, também sou obsessivo porque quero estar a par dos humoristas todos. Os meus amigos dizem: olha, assim, agora este solo que tem 7 mil visualizações deste gajo, tens que ver. E eu: ok, vou ouvir. Ou seja, também sou obsessivo de conhecer, de estar por dentro, essa curiosidade que eu tenho pela área do humor, acho que é obsessiva. Porque eu podia...
0: E consegues identificar desde quando é que tens essa obsessão pelo humor?
1: Por acaso não sei bem, mas eu acho que foi quando comecei a fazer stand-up comedy e comecei a gostar de fazer isto, porque vi um solo na internet. Imediatamente houve um clique dentro da minha cabeça e é do género: ah, não, então agora é piratear todos os especiais que eu conseguir da HBO, porque quando eu comecei a fazer stand-up comedy, mais ou menos há 20 anos, a HBO tinha uma coisa que eram especiais de meia hora com vários humoristas. Alguns deles, hoje em dia, famosíssimos, como o Zach Galifianakis. E então eu disse assim: ah, ok, então a minha vida agora é isto. Eu agora quero ver tudo de stand-up comedy que eu conseguir encontrar na internet. E então, clássicos, Richard Pryor, o Robin Williams, o Eddie Murphy, pois eram esses especiais de meia hora, de pessoas que ninguém conhecia de lado nenhum. Eu saquei todos.
0: Mas que idade é que tinhas? Esse mundo começa a entrar em...
1: 17, então, 18.
0: Já estavas na faculdade, não é?
1: Foi o primeiro ano em que eu fui para a faculdade e me comecei completamente a apaixonar por isso, e foi também quando comecei a fazer stand-up comedy. Uhum. Mas eu sou obsessivo no geral da vida. Sim. Por exemplo, eu gosto muito de picante e agora põe picante em tudo o que eu como. Ou quando gosto muito de uma música ou por exemplo, numa das seis, vamos falar de dois irmãos que são a minha recente obsessão, que é: eu agora quero ouvir tudo deles. Eu quero tudo o que eles puserem, eu quero ouvir. Ouvia constantemente. Há um álbum que eu gosto e eu vou ouvir esse álbum até me fartar. É quase tortura de Guantánamo que eu faço a mim próprio. Não, agora este álbum é a única coisa que eu vou ouvir. Ou eu gosto muito de videojogos, cresci com videojogos. E então eu tenho que platinar os jogos todos, que é uma coisa que 4, 5% dos jogadores fazem com cada jogo, porque é apanhar todas as coisinhas e ir a todas as portas. Ou seja, eu sou obsessivo nesse ponto de vista. Okay. Portanto, eu sou obsessivo com as coisas que eu gosto. Se eu me fascino por uma coisa, se eu gosto muito de uma coisa, ok, então a minha vida agora é isto.
0: E a tua mulher, o que é que pensas disso?
1: Diz que eu não chatei. Sabes que nós encontramos um equilíbrio bastante saudável, acho eu, que é... Aquilo que eu tenho com videojogos, ou com comédia, ou até com cinema, ela tem com livros. Ela é obsessiva, ela lê à volta de 12, 13 livros por mês.
0: Ok.
1: Ou seja,
0: inveja.
1: É uma coisa, é uma loucura. Ela, todo o tempo que tem, é: ok, então vou ler. Ok, temos aqui meia hora, vou ler. À noite, apetece ver um filme? A mim não. A ti também não? Ok, então eu vou jogar um bocadinho e tu lês. E nós estamos os dois no sofá. E portanto, nós temos as nossas obsessõezinhas. E cada um fica no seu espaço no sofá, cada um com um gato no colo. e a cumprirmos os nossos fascínios. E portanto eu acho que nós conseguimos encontrar o equilíbrio perfeito para darmos espaço.
0: Além disso, pois, tem ingredientes maravilhosos para o vosso podcast, não é?
1: Ah, não, sem dúvida nenhuma. Sem dúvida nenhuma.
0: Essa terapia de casal é feita, é real? Vocês já deram por vocês a resolver problemas no podcast ou não?
1: Não, nunca aconteceu, porque nós pusemos uma barreira. Há uma barreira de nós para o podcast muito grande, que é, há uma linha da nossa intimidade que nós não queremos passar, porque nós temos uma média de 12, 13, 14 mil pessoas a ouvir cada episódio, e quando temos convidados isso ainda dispara mais, e é muito esquisito depois acontecer, como já aconteceu algumas vezes. Nós dizemos que temos uma gata doente, ou que estamos preocupados, temos uma gata doente e não sei o quê, depois estamos no aeroporto e uma rapariga que nós não conhecemos de lado nenhum vir ter connosco e diz assim: como é que está a BB-8? E é de género: eu não te conheço, como é que tu sabes o nome da minha... Ou seja, e isto é a nossa vida familiar, que não tem mal nenhuma pessoa dizer que eu tenho uma gata chamada BB-8, mas há coisas da nossa relação mesmo, é pá, que não têm espaço num podcast de comédia. E portanto nós desde muito cedo criámos ali uma barreira, e portanto nunca discutimos a sério no podcast. Algumas vezes eu levo coisas de propósito para irritar a minha mulher, porque isso é que tem graça.
0: Sim.
1: Eu levo coisas que eu sei que vão irritar a minha mulher, e aquela irritação é genuína, mas é um banter saudável de podcast. Ou seja, nós nunca nos chateámos nem discutimos a sério por causa do podcast.

0: perguntas de se eu e a Rita nos pararmos, o que é que aqui nós podemos usar um contra o outro ou não? Pronto, sempre na dinâmica de competição que nós temos um com o outro. E lançámos um episódio chamado Sobre o Nosso Divórcio com Pão de Ló, com as convidadas. E, de repente, houve assim um lado da internet que é os Dioguinhos e a Caras e os Passadeiras Vermelhas e não sei o quê. Um deles, que eu já não me lembro exatamente qual é que foi, acho que foi a Cicaras, se eu não estou a errar, uma coisa da Caras, de redes sociais, que diz: o humorista Guilherme Fonseca anuncia divórcio da sua mulher. E o próprio artigo estava escrito num tom em que eles estavam a fazer o mesmo clickbait que eu e a Rita tínhamos feito no título.
1: Yeah.
0: Mas aquilo espalhou. De repente o Passadeira fez, o Dioguinho, não foi o Dioguinho, mas foi esse tipo de publicações online de notícias de celebridades, com imensas aspas porque estamos a falar de mim, mas começaram a fazer: o Guilherme vai se divorciar, o Guilherme vai separar, o Guilherme vai separar da sua mulher Rita Nova, seja, escritora.
1: Nem sequer se deram ao trabalho de ler aquilo, perceberam o tom e o
0: foram e quiseram só fazer, puxar para cliques, etc, etc. Então o que é que eu e a Rita pensámos? Eu e a Rita pensámos o seguinte: nós temos uma tour para anunciar, porque nós íamos fazer o nosso podcast ao vivo.
1: Sacanas.
0: Nós temos uma tour para anunciar. Claro, estás a brincar, o que é que nós fizemos? Fomos copiar, sabes aqueles comunicados de casais de celebridades que se separam? Tipo o José Condessa e a Bárbara Banco fizeram um.
1: Nunca vi.
0: O Diogo Valsassina e a Ana Guimar fizeram um. O que é que nós fizemos? Fomos ver esses comunicados e roubámos frases e fizemos uma espécie de um cadáver esquisito, um Frankenstein, e acabava com a frase: mas haverá um tempo e um espaço para falarmos disto. E pusemos aquilo online, eu e a Rita ao mesmo tempo a anunciar a nossa separação com imensas aspas, pá, e arrebentaram as mensagens de pessoas, tipo a minha mãe a perguntar: mas está tudo bem? A acharem que nós nos íamos parar. E nós 4 ou 5 horas depois, depois de até publicações pegarem nisso e dizerem: eles vão-se mesmo separar, afinal é mesmo verdade, eles vão-se separar, não sei o quê, nós dissemos: não, o tempo e o espaço para tratarmos isso é aqui. E pusemos à venda a tour e depois foi um sucesso e esgotámos tudo. Portanto, eu queria agradecer essa primeira publicação que falou disso, porque fez-nos o marketing todo.
1: Que tempos estes que nós vivemos, realmente. Foi fascinante. Muito bem, pá, boa.
0: Então?
1: Aplaudo. Olha, vamos ter que seguir aqui para as tuas escolhas. Epá, agora apetece-me ouvir Killers, pode ser?
0: Vamos embora, claro que sim.
1: Epá, então vá, sem medos.

0: alguém estava a adormecer, acabou-se.
1: Assim, se eu estava a ser aborrecido, neste momento as pessoas acordaram. Bem-vindos de volta.
0: Exato.
1: Daquilas têm isso, não é? Daquilas têm esse poder de... Eu tenho um amigo que é DJ, é o Pedro Silva. Ele é DJ em algumas festas e também é no Roterdão. E ele é uma das músicas que ele põe sempre. Ele diz: não, aquilo tem que ser. Aquilo está a começar a morrer. Eu meto o Mr. Brightside e já sei que a pista vai encher outra vez. E tem esse poder a música. Mas eu escolhi esta por um motivo muito simples. Eu não sou o maior fã de Killers. Lá está, porque como não fui para o lado dos Arctic Monkeys, então nunca acabei em Killers. Mas eu adoro esta música. Adoro esta música. E há muitos anos eu estava, acho que exatamente no Roterdão, com a minha mulher a Rita e com este meu amigo o Pedro. E eu já tinha bebido uns copos, vou dizer a verdade. Nós já não estava, vou dizer assim, já não estava legal para conduzir. E ouvi esta música, pai, estava a adorar esta música. E fui ter com eles e disse-lhes assim: eu acho que isto é a minha música favorita de sempre. Com aquela motivação extra do que tinha bebido, estás a ver? E eles desataram-se a rir e disseram: isto é a tua música favorita de sempre. Pá, e então agora eles estão sempre a falar do Mr. Brightside. Já me deram um vinil que tem o álbum que tem a Mr. Brightside lá. Sempre que vamos sair, o Pedro mete sempre o Mr. Brightside. Estão sempre a dizer que é a minha música favorita. Quando eu digo: agora estou a gostar muito desta, desta banda e acho que esta é a minha música favorita. E eles: não é o Mr. Brightside. E então associo muito esta música também é esse lado de obsessão que nós estávamos a falar há bocado, que é tipo, ah, não, naquele momento, esta era a minha música favorita.
0: E acabou.
1: E acabou, e pronto, e é esta. E eles ainda hoje me lembram, ainda gozam comigo e dizem: então, se a tua música favorita é o Mr. Brightside. E não é uma má música para ser a nossa música favorita, acho.
0: Não é, por acaso não é. Se desejares energia suplementar.
1: Sim. Precisas de acordar um bocadinho melhor de manhã. Esta está ótima.
0: E tu ouves música em que circunstâncias? És dos que ouve só no carro? És dos que põe música? Tens música física? Discos vinil? Tens alguma relação assim especial com as rotinas da música?
1: Tenho, sim senhora. Tenho por causa da minha mulher. Ela queria ter um leitor de vinil e comprou um leitor de vinil. E nós agora temos uma espécie de... vou-lhe chamar uma coleção, porque eu sei que de certeza que tens pessoas aqui a ouvir que têm de facto e a sério coleções de vinil. Nós não temos, nós temos o início de uma coleção de vinil, de álbuns que gostamos muito, artistas que gostamos muito. E começámos a fazer esse... por exemplo, agora nos meus anos, a Rita deu-me o vinil do concerto da Billie Eilish, que nós fomos ver em Londres, este último, o Hit Me Hard and Soft, ao vivo. O vinil do concerto que nós fomos os dois a Londres ver. Ou seja, nós temos assim, estamos a fazer assim uma espécie de um acervo de vinis que gostamos. Eu tenho um problema, que é, por definição, eu ouço muitos podcasts. Eu estou sempre a ouvir podcasts. E portanto, sobra-me pouco tempo quando ando no carro ou quando estou a lavar a louça. Não, porque agora tenho máquina, mas tipo, a fazer esse tipo, a dobrar a roupa e etc. Normalmente estou a ouvir podcasts e tenho que me forçar a... epá, vou fazer esta viagem de carro, é 20 minutos. Epá, vou ver Discover Weekly. Vou pedir a alguém para me aconselhar uma banda e vou pôr uma banda. Porque senão a minha tendência é sempre tipo, eu tenho podcasts em atraso, tenho que ir para os podcasts. Eu acho que os podcasts me tiraram tempo de ouvir música.
0: Mas que podcast é que ouves? É tudo de humor?
1: É praticamente tudo de humor, sim. Okay. E ainda por cima, como lá está...
0: portugueses, estrangeiros,
1: epá, tudo.
0: Tapas tudo.
1: Epá, é doente. Eu já estou numa fase em que eu já tenho que ouvir podcast em 1.8 para conseguir ouvir tudo o que sai na semana. Ou se eu estou dois dias ou três sem ouvir podcast, já... não, pronto, já tenho um backlog gigante. Já não dá, já tenho que ouvir. Tiro uma manhã para ouvir podcasts, por exemplo. Ponho os fones e ponho os podcasts em dia e fico só a ouvir. E são muitos.
0: Mas isso faz parte do processo de trabalho ou é divertimento puro e duro?
1: Divertimento puro e duro.
0: Okay.
1: Sim, eu sinto que depende do que nós consideramos trabalho, porque uma coisa é eu sentar-me, seja a escrever stand-up comedy, seja, sei lá, a ver o primeiro-ministro a falar para 80% do PIB alemão, e eu tenho que descobrir o que é que ele disse, porque para o programa queremos saber. Ah, ele disse fio rala lá no meio, isto é giro? Ah, é giro, ok, entra no programa. Há esse lado do meu trabalho, e que não, aí não dá para ouvir, porque eu estou a ouvir o que, os vídeos que estamos a ver, ou comissões de inquérito, etc, etc. E há o lado em que, se eu me sentar para escrever piadas e para escrever stand-up comedy, eu não consigo ouvir música, porque música com voz distrai-me. Eu não consigo focar-me no que estou a escrever se tiver um cantor ou uma cantora nos ouvidos. Normalmente eu ponho música sem voz. E depois há o outro lado do meu trabalho, que é, eu acho que faz parte do meu trabalho como humorista e como curioso e fã de comédia, saber o que é que os meus colegas estão a fazer. Então eu ouço os podcasts, olha, assim, um podcast novo deste humorista com este conceito, eu vou ouvir. Eu acho que isso também faz parte do trabalho. É uma mistura, é uma zona cinzenta em que está o Guilherme fã de comédia, pois, e o Guilherme que quer estar a par do que os seus colegas estão a fazer.
0: Mas o teu processo nem sempre, o vosso processo, humoristas, nem sempre é glamouroso, não é? Porque parece que é tudo. Eles vivem num mundo de fantasia.
1: Deixa-me, se me permite, e até me fica mal, mas deixa-me só corrigir-te a frase. Eu não percebo nem sempre. Eu acho que nunca é glamouroso. Eu não sei quando é que o processo de escrita de comédia é glamouroso.
0: É porque... art work, não é?
1: É pá, é uma coisa. Primeiro. Chatíssima, é doloroso. É doloroso porque é uma coisa mesmo de. É quase de marceneiro. É esta peça encaixa? Não. E esta? Não. E esta peça? Não. Pronto. Então se calhar é melhor mudar. Não é a peça que está a entrar, é a peça onde entra. Ok, tira, desmonta tudo. É. Vamos pôr. Isto não é nada glamouroso.
0: Nomeadamente neste no isto é gozar com quem trabalha, que é muito específico, não é? E obriga a muitas horas de observação, de é tal de coisa, perder as horas a ouvir as comissões parlamentares ou os debates quinzenais e essas
1: coisas. É um trabalho chatíssimo. Que depois nós estamos ali a coar, não é? Estamos ali de joelhos no rio, a coar aquela areia durante 7, 8 horas, que às vezes aquelas comissões de inquérito são 7, 8 horas, e nós estamos ou à procura de uma coisa específica, ou estamos só a ver porque ouvimos dizer que alguém teve um bate-boca com não sei quem. Ou então estamos só a ver porque, olha, como é com estas pessoas, isto é capaz de ser interessante, deixa ver o que é que sai daqui. E estamos ali a coar e, pá, e de repente aparece uma pepita. E a gente... Isto é alguma coisa? E mandamos uns para os outros e filmamos e o que é que... E depois há o outro lado que é, ok, temos aqui isto. Esta pessoa disse isto ou fizeram-lhe esta pergunta e não respondeu, etc, etc. O que é que nós fazemos com isto? Porque nós no programa nunca quisemos fazer uma coisa bastante básica que é, ah, olha este vídeo engraçado, está aqui. E pronto, e depois o Ricardo não tem nada para dizer a seguir. Nós tentamos sempre ter um ângulo cómico e um ângulo político sobre aquilo que nós estamos a dizer. Não é só, olha outra pessoa que giro, caiu,
0: pois, claro.
1: E vamos rir por cima. Não, é um programa de apanhados de políticos. Portanto, nós tentamos sempre, ok, encontramos isto nesta comissão de inquérito, mas e agora? O que é que nós queremos dizer com isto? Em termos cómicos, qual é o nosso ângulo? O que é que nós, onde é que nós queremos chegar com este vídeo? E esse é o trabalho seguinte. E às vezes há coisas que nós encontramos em 8 horas de comissões de inquérito e, pá, e depois não conseguimos fazer nada com aquilo. E vai para o lixo.
0: Ou para o caderninho, não é?
1: Ou para o caderninho, sim. Ao pouco caderninho.
0: Porque há muito esse trabalho de guardar situações bizarras que haverão de um dia entrar naquela fechadura, não é?
1: Completamente. Saltando do programa para o meu stand-up, eu tenho notas no telefone, eu ando sempre com um caderno, eu tenho 3 cadernos que têm funcionalidades diferentes, alguns é só para pensamentos que me passam pela cabeça que não têm de ser necessariamente cómicos, há outro que é para trabalho do programa, há outro que é para alinhamentos de stand-up quando vou atuar, para me preparar. Eu estou constantemente a escrever, as notas do meu telefone têm sempre coisas que não fazem bem sentido, que são só observações, são parvoíces, será que isto pode dar em alguma coisa?
0: E quando revisitas, muitas vezes não servem para nada mesmo, não é? Não,
1: completamente. Às vezes acontece aquela coisa de voltar a ler uma nota que pus no telefone, a achar que, não, pera, isto depois eventualmente, isto pode ser alguma coisa. Vou voltar a ler e acontece aquilo, também deve acontecer com as pessoas, que não são necessariamente humoristas, mas acordam e lembram-se de uma coisa e vão escrever no telefone.
0: Sim.
1: Durante a noite. E depois pôs o telefone outra vez e de manhã leem e dizem, o que é que eu quis com isto?
0: Cerejas com abacate. O que é que eu não estou a perceber?
1: O que é cerejas com abacate? Porquê cerejas? O que é que isto é? O que é que eu queria com isto? E isso acontece-me imensas vezes, que é, tenho lá uma ideia qualquer apontada e é, onde é que eu ia com isto? Isto não tem graça nenhuma. O que é que eu queria com isto? Nem percebo para onde é que eu queria ir com isto. E pronto, e desisto, mas como eu tenho uma má memória, eu tenho um problema grave de memória, de estou-me constantemente a esquecer das coisas, eu aponto tudo. E o apontar tudo é, há coisas que são, eventualmente, coisas que podem ser engraçadas e há outras que é, o que é que eu queria dizer com isto? Não sei, isto não faz sentido nenhum.
0: Eu sei do que falas. Vamos aqui a uma das minhas descobertas. Bo Burnham, é assim que se diz.
1: É, sim, senhora.
0: Descobri só agora com as tuas escolhas e vais-me explicar exatamente o que é, porque eu já descobri, já percebi.
1: Sim, senhora, falamos
0: onde é que isto vai, mas acho que é um comediante, não é?
1: É um humorista americano que tinha problemas graves de ansiedade e de nervos a fazer stand-up comedy e que se afastou durante muito tempo dos palcos porque não conseguia mesmo, era um problema grave de saúde mental, ele não conseguia atuar e que sempre foi. Ele começou até no YouTube como humorista musical, ele fazia músicas cómicas e depois é que eventualmente começou a fazer stand-up comedy também. E ele é excelente, ele tem duas. Eu tive indeciso entre duas. Se as pessoas gostarem desta que vamos ouvir, que é do Inside, que é um especial de uma hora e meia que ele lançou durante Netflix, a pandemia, não é? Na Netflix, se gostarem desta, ouçam outra que teve quase para ser a minha escolha, que se chama só Art is Dead, que é uma música que ele faz, tem para aí um minuto e meio, que também é excelente. Mas esta é a minha favorita do Inside e é uma música muito irónica sobre as pessoas que acham que a comédia tem poder.
0: Ok, comedy.

0: Índice médio de felicidade, isto não fui eu que cortei, a música acaba mesmo assim.
1: Acaba porque, pois, eventualmente isto é um especial que está na Netflix, que se chama Inside, do Bo Burnham, e eventualmente ele vai daqui para outra coisa. A música acaba aqui.
0: Ok. Então ajuda-nos lá a perceber esta tua escolha, Bo Burnham.
1: Isto é uma mistura de duas coisas. Também queria trazer um humorista que fizesse música. Eu gosto muito do Bo Burnham, acho que ele é uma grande referência para muitos humoristas. Há outro humorista que eu também gosto muito, que se chama James A. Caster, que é brilhante e que diz que viu o Inside do Bo Burnham e quis desistir da comédia. Portanto, teve esse impacto no mundo da comédia, o Inside. E este especial que ele lançou durante a pandemia, ele fez 30 anos durante a quarentena e fez um special todo gravado em casa, musical, porque ele faz comédia musical, além de fazer stand-up comedy. E eu acho brilhante. Nem tudo é comédia o que ele faz. Alguns são só pensamentos e coisas sobre... pessimismo em relação ao mundo, etc, etc. Mas esta música em particular, eu revejo-me muito nela, porque gosto deste lado irónico de, claro, então, mas eu salvo o mundo com a comédia. Então a comédia não tem esse poder. Gosto muito dessa conversa que algumas vezes há com humoristas de o poder da comédia. Se mexe ou não mexe eleições e o poder de mudar mentalidades. A comédia não tem poder nenhum. A comédia tem o poder de fazer coceguinhas e tu riste e divertes-te. A comédia não tem esse poder. E esta música é muito irónica e sarcástica em relação a isso de, então, mas eu não estou a curar o mundo com a minha comédia. Então, pois claro que estou aqui com o meu poder, o meu super poder, que é fazer rir. Isto não muda completamente o mundo. Muda, sim senhor. E eu gosto deste lado provocador dele.
0: E tu já te imaginaste em algum momento fazeres um musical cómico? Saís da tua zona de conforto?
1: Olha, eu vou-te ser muito honesto. Eu tive algumas aulas de música, eu tive aulas de piano, tive aulas de bateria, eu tive formação musical, porque como sou um beto, andei numa escola que tinha, ou seja, eu tive contacto com música e gosto muito de piano e de bateria. São os dois instrumentos que eu tenho saudades de tocar. Mas eu não sou muito bom musicalmente, eu não sou nada de especial. Mas vi, por exemplo, os criadores do South Park criaram um musical que é o Book of Mormon, que é um musical de Broadway absolutamente brilhante, que é cómico, é uma coisa cómica. O próprio Hamilton, do Lin-Manuel Miranda, tem um lado cómico também. E eu gosto muito desse lado de, por que não? Acho que é uma coisa engraçada. Mesmo agora, por exemplo, fui ver este musical agora, do Senhor Engenheiro. Fui ver ao Tivoli BBVA. E há um lado que me fascina naquilo de, isto é giro. Porque não fazer uma coisa cómica de sátira com em formato musical? Porque não? Eu não tenho conhecimentos básicos.
0: Mas já
1: para isso.
0: Que o autodesafio está lá, não é?
1: Não, sim, porque eu gosto muito de música e gosto muito de tenho saudades de ter de tocar bateria e piano. Tenho mesmo muitas saudades.
0: Isso será interessante trabalhar em coletivo, não fazeres um stand-up com isso? Não sei, também pode ser uma hipótese, não é? Tu preferes trabalhar sozinho em cima do palco ou com a trupe?
1: Pois não sei bem responder essa pergunta, porque por um lado eu gosto muito de fazer stand-up comedy e gosto muito da ideia de cozinhar e escrever umas coisas em casa e depois ir muito nervoso mostrar às pessoas, como a criança que fez o cinzeiro de barro do dia do pai e diz, está aqui, olha o que eu fiz. É assim como me sinto quando vou fazer stand-up comedy. Olhem aqui o que eu escrevi de manhã, enquanto eu estava a ouvir só música de piano, porque me desconcentro com vozes. E está aqui para vocês, o que é que acham? Vão rir? Eu gosto desse lado, mas por outro lado, o trabalho criativo em equipa, como nós temos, por exemplo, no Isto é Gozar com quem trabalha, e eu tive noutras experiências quando trabalhei no Canal Q, quando escrevi o Tabu com o Frederico Pombares e o Bruno Nogueira, o Donos Disto Tudo, etc, etc. Mesmo com outras experiências que eu tive, o Cabaré da Coxa, só para dizer também uma coisa do espectro oposto de humor, vou dizer assim. Eu gosto de trabalhos colaborativos, gosto de brainstorming e gosto de estar à volta de uma mesa com toda a gente a escrever para o mesmo projeto. Eu não consigo escolher um. É como escolher o pai e a mãe. Não consigo. Ou seja, eu gosto muito de fazer stand-up comedy, que é uma coisa completamente solitária, e gosto muito de estar à volta de uma mesa com toda a gente a dizer disparates até chegarmos a uma coisa que tenha graça para pôr na folha. Portanto, eu não consigo escolher um ou outro. Acho que não conseguiria fazer só um.
0: E gostas de fazer várias coisas, não é? Porque... Já estive contigo em televisão e tu, enquanto apresentador, não é?
1: Verdade.
0: Entrevistador, escreves, não é?
1: Sim.
0: Livros, digo eu, rádio, não é? Os podcasts, portanto, tu acabas por ir a vários instrumentos e gostas dessa ideia de fazer uma jam session.
1: Sim,
0: na tua vida.
1: Não me importo fazer isso, porque eu acho que em praticamente todas as coisas que tu disseste, o meu trabalho era de que maneira é que eu posso organizar estas palavrinhas para fazer rir no fim. Esse é constantemente o meu trabalho. Eu sou humorista, portanto eu vou procurar a piada, vou tentar tentar desconstruir e desmontar o que tenho à frente para fazer piadas sobre aquilo. E isso dá para fazer de várias maneiras. Dá para fazer com livros, como foi o Deve Ser Deve. Dá para fazer com um podcast com a minha mulher. Dá para fazer em stand-up comedy. Dá para fazer no Isto é Gozar com quem trabalha. Dá para fazer em textos, como tinha a newsletter do Almanac Sincero. Ou seja, dá para fazer de várias maneiras. Portanto, eu não consigo... Parecem várias coisas, mas se olharmos para elas de maneira fria, do género, e, pois, ele é humorista, ele escreveu piadas, ele contou historinhas com palavras e o objetivo no fim era rir. E pronto, e tecnicamente é sempre esse o meu objetivo.
0: E o lado de ator no meio disso tudo?
1: Eu sou o pior ator do mundo. Eu vou já dizer que fique gravado, que é para depois não me virem acusar. Eu sou o pior ator do mundo. O pior, eu já tive várias experiências como ator. Mais recentemente, num filme que não posso dizer, mas pronto, estive a gravar uma coisa, já fiz sketches, eu já apareci no programa ao lado do Ricardo, sentado lá na mesa. Eu nunca consigo desligar de isto está a ser tão giro, tem tanta graça. Eu estou-me sempre a rir, estrago os takes todos. O Daniel Leitão, eu fiz um programa com ele há muitos anos, chamado Não, Não e Não, no canal Q, que era um programa de sketches. Eu estragava todos os takes, todos os sketches, porque eu divertia-me, tipo, isto é giro, então nós estamos aqui a dizer piadas, isto não tem graça. Pá, eu não consigo, não consigo, eu sou o pior ator do mundo, eu não consigo. Portanto, isso então é melhor nem sequer explorar, não ir por aí. Eu divirto-me demasiado, não consigo sair dos sapatos de pessoa que está a divertir com o que está a ser dito. Não consigo, não sou outra pessoa, sou o Guilherme que está a achar graça aquilo. Então isto não tem graça, o que estamos aqui a fazer, isto é tão giro.
0: Mas isso de alguma maneira condiciona-te, não é? Porque há determinados trabalhos que obrigam que representes um bocadinho o texto que escreveste ou imaginaste.
1: Sem dúvida, mas eu
0: no
1: acho...
0: stand-up? Não, é uma persona que tu tens em palco, não é? Imagino também.
1: Sim, mas mesmo, imagina que eu tenho que entregar uma piada e tenho que estar chateado. Eu não, eu tenho que estar minimamente chateado. Mas eu até aí eu consigo ir. Ou quando vamos ao programa e eu sou um especialista qualquer de fato que está lá sentado e tenho que dizer o texto está no telefone.
0: Sim.
1: Ok, eu entrego aquilo minimamente bem, mas é sempre... Há sempre uma desculpabilização bastante grande quem está a ver, a pensar, assista, o Guilherme com o fato e está a dizer aqui umas coisas. Agora, se tu me dissesse assim, não, amanhã, olha, tenho um convite excelente para ti, tenho um amigo que é realizador e ele precisa muito, pronto, vais ser ator e vais fazer agora este filme e pronto, e durante uma hora e meia vais ser um portageiro de uma famude e não dá, não dá, eu não vou conseguir.
0: Se calhar vais.
1: Impossível, impossível, impossível.
0: Eu tenho para mim que sim. Olha, vamos a outra escolha, porque o tempo urge, deixa. Ah, buraco, é só um sistema, claro.
1: Vamos embora.
0: É pá, bá, bá, bá, bá, bá.
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0: O Coduro dos Bracas ao Sistema, eles que estão de regresso este ano, vêm ao Alive e lançaram há pouco tempo aí um single por um mambo.
1: Estás triste?
2: Estou triste, eu vou-te explicar porque é que eu estou triste. Eu acho que Buraca é, se eu tivesse de dizer ao longo da minha vida, eu acho que Buraca é a minha banda favorita. Foi a que eu me diverti mais. Foi.
0: Epá, não estou a imaginar dançar Buraca.
2: Pá, eu adoro
0: danças
2: Buraca.
0: Coduro?
2: Não danço, assim, calma, eu abano-me.
0: Danças Coduro progressivo. Que é diferente.
2: Eu abano-me. Se eu estou a dançar com o duro, isso é uma conversa completamente diferente. Desculpa, Blaia, vocês é que são especialistas. Mas eu adoro Buraca mesmo. E eu acho que o melhor concerto que eu já fui na minha vida aconteceu. Olha, estava no Canal Q, estava a trabalhar no Canal Q na altura, já foi há uns anos. E os Buraca lançaram um álbum, que acho que foi o álbum com esta música, que eu agora não me lembro do nome do álbum. E eles fizeram uma coisa que era: eles venderam bilhetes para o concerto deles no Coliseu. E depois havia, imagina, que eram, sei lá, 4 mil bilhetes. Uhum. E depois havia uma after party no Lux, em que eles iam todos,
0: acho que eu lembro-me disso,
2: eles iam todos do Coliseu para o andar debaixo do Lux. E aquilo continuou lá, o concerto era a segunda parte do concerto. Uhum. E foi até às 2 da manhã com o Branco, para a música e com os Buraca todos. E eu consegui bilhetes para Coliseu e ir direto para Lux com uma pulseirinha e continuar o concerto com eles. Esse concerto, que eu vou dizer que foi em duas partes, foi o meu concerto favorito de sempre da minha vida. Eu adorei, eu sou completamente maluco por Buraca. Eu gosto muito, muito, muito da sonoridade deles, da energia deles e da música deles. Uhum. E o que é que aconteceu? Passou-se o seguinte. Mais ou menos em, eu acho que foi em novembro do ano passado, novembro ou outubro do ano passado, eu e os meus irmãos temos uma banda da nossa infância que são os My Chemical Romance. Foi uma banda que eu e os meus irmãos gostámos muito e ouvíamos. Uhum. E não sei o quê. E eu descobri que eles iam dar concertos outra vez e estavam em tour outra vez com a Black Parade e que iam ao O2 em Londres. O meu irmão. Uhum. Mora em Londres e eu pensei: eu vou fazer aqui uma coisa muito gira. Eu vou comprar bilhetes para ver os My Chemical Romance para mim, para o meu irmão e para a minha irmã, e vamos os três em irmãos relembrar a banda. Uhum. Que nós ouvíamos quando éramos mais. Yeah. Novos. Muita gira, a nossa fase emo e não sei o quê. Yeah, muita gira. Ok. Compro bilhetes. Os Buraca são anunciados no Alive e ainda não se sabe muito bem em qual dos três dias é que vão. E eu só disse: por favor, que não vão no dia em que eu comprei bilhetes para ver os My Chemical Romance em Londres. Pá, e calhou exatamente na mesma data. É o mesmo dia. E eu gosto muito dos Buraca. É pá, mas eu vou, já tenho tudo planeado para Londres para ir ver os My Chemical Romance
0: não,
2: lá.
0: Não, é por uma boa razão. Dá-me ideia que eles vão fazer mais concertos.
2: Eu espero que sim, que façam como fizeram os The Weasel e os Ornato, que sim. Voltaram para o Live e depois não pararam de dar concertos.
0: Sim, eu acho que sim. Até porque lançaram agora este single e dá-me ideia que pode vir aí mais qualquer
2: coisa. Por favor,
0: coisa, né?
2: Por favor. Eu não sei se eles ouvem o teu programa, não? Eu acredito que sim, que eles são pessoas de bom gosto. Por favor, não deem só o concerto do Alive, porque eu sou top 15 dos vossos fãs em Portugal e eu não vou poder estar presente no Alive. Pá.
0: Eu acho que o Alive é capaz de não ouvir, que ele acho que vive em Berlim, portanto é mais difícil. Ah, mas pode ouvir em podcast?
2: Em
0: não
2: podcast,
0: é?
2: Sim, claro, sim. Claro. Ouvirá de certeza em podcast.
0: Sim, sim, sim.
2: Certamente. Portanto, estou muito triste. Ou seja, há aqui uma relação, há uma mágoa muito grande dentro de mim.
0: Epá, pois realmente.
2: Porque
0: é
2: calhou,
0: azar,
2: foi uma,
0: não?
2: Pontaria, foi uma ponta, foi mesmo uma grande pontaria. E havia 3 dias da live e o senhor Álvaro Covões resolveu pôr os Buraca exatamente no dia em que eu não podia. Eu acho que o Covões também está contra mim. Ah, deixa aqui esta frase.
0: Revolução. O Covões não. É o que diria o meu filho de 6 anos. Olha, estamos quase a terminar. Deixa-me cá ver o que é que nós temos aqui. Vamos ouvir Offspring.
2: Sim, senhor. Olha, outra das bandas da minha infância que eu ouvia. Sim. Com os meus irmãos.
0: Okay.
2: Adorei Offspring. Foi uma das bandas que eu ouvi mais. Foi Offspring e depois Linkin Park. O meu irmão foi para os Linkin Park. Uhum. Eu ainda pus os primeiros pés no Linkin Park, mas depois deixei. Ele seguiu lá e eu não fui.
0: É o meu mesmo território.
2: Sim, sim. É praticamente. Sim. E foi a mesma fase da minha adolescência. Uhum. E Offspring foi o primeiro CD que eu comprei e que andava no meu Discman de um lado para o outro. Eu lembro-me de andar com o meu Discman para todo lado, com os meus fonezinhos e com o meu Discman na mão. Uhum. E este foi o álbum, o primeiro álbum que acho que, é, que se chama Americana, se eu não estou em erro. Foi o primeiro álbum que eu comprei na vida. Foi o primeiro CD que eu comprei na vida. Foi este dos Offspring.
0: Com o teu dinheirinho.
2: Com o meu dinheirinho. E depois o meu irmão roubava para ouvir também.
0: Pronto, fazia-lhe muito bem. Vamos ouvir The Kids Aren't Alright.

0: O Betinho do Guilherme Fonseca ao ouvir aqui.
1: Estava aqui a curtir.
0: Um punk rock.
1: Verdade, fizemos aqui mosh. Que posso contar às pessoas, não? Estamos aqui a fazer uma mosh. Não, é verdade, porque na altura em que eu saltei do Eminem e comecei a ouvir rock, comecei a ouvir as bandas da altura. Estamos a falar disso agora. Estamos a falar dos Offspring, era Linkin Park, Limp Bizkit, Blink 182. Foi quando eu comecei a ouvir mais. Uhum. Eu comecei a ouvir guitarras e a deixar de ouvir rappers. Foi quando dei o salto para este universo, é verdade. E este foi, como eu estava a dizer, o primeiro álbum que eu comprei. O primeiro CD que eu comprei com o meu dinheirinho.
0: Mas, pá, imagino um adolescente ou pós-adolescente com os fones, não é? Era o que de certeza acontecia. Não dava pontapés no caixote de lixo ou ouvir isto na rua, não tinhas esse...
1: Pá, eu nunca tive esse lado muito...
0: Não,
1: não pá, muito menino do fundo da sala.
0: Que é tão visceral, não sei, imagino.
1: Sim, sim, ainda por cima dizer, os miúdos são todos estragados, está tudo péssimo, mas droga. Eu ouvia isto e depois tirava os fones e dizia, pronto, então a minha vida é ótima, agora vamos continuar. Este senhor está chateado, eu gosto muito, a música é gira. Mas eu, pá, pronto, olha, ele está irritado com isto, está lá com a vida dele.
2: É um gelado branco.
1: Sim, se faz favor, pronto. Vou continuar aqui a jogar basquete com os meus amigos. Mas divertia-me muito esta sonoridade, pá, eu adorava isto.
0: Muito bem, olha, estamos quase a terminar. Vamos-me falar ainda do teu amigável, que tem uma data em breve em Lisboa, não é?
1: Exatamente, eu tenho o dia 2 de junho, tenho no Tivoli. Vai ser a última data desta primeira volta da minha tour. Que eu já fiz Coimbra, Braga, agora não vou dizer todos, mas
0: pois, pessoas,
1: já foram, mas se estiveram lá, não tiveram. Mas vou terminar esta primeira volta da tour em Lisboa, a jogar em casa, no Tivoli. Tivoli BBVA. Vou lá fazer a data e vai ser na mesma semana, onde depois vou abrir o espetáculo do Ricardo Aruz Pereira, eu e Manuel Cardoso. Depois nos Altices, eu e ele vamos estar lá a fazer uns minutos a abrir o espetáculo do Ricardo. Portanto, vai ser uma excelente semana. As pessoas podem ver o meu solo na terça-feira. E depois, não sei como é que vão estar os meus intestinos durante esta semana.
0: Porque tu tens
1: problemas. Porque afeta muito os nervos. Começo a fazer 72 xixis por dia e a perder a fome com os nervos, etc. Mas vai ser uma boa semana. Estou contente porque gosto muito da maneira como o solo está.
0: Sim.
1: Porque tenho estado a limar ao longo das datas e acho que ele já está afinadinho.
0: Eu acho que quando estreaste já estava limado, não é?
1: Pá, sim, foi praticamente.
0: Tiveste aquele podcast de preparação, quase, não é?
1: Sim, de Countdown. Um podcast chamado Má Ideia que eu fiz, começou na semana 52 e foi até à 1, em Countdown, até estrear o solo. E foi sobre o processo de montar o solo. Sobre começar sem texto nenhum, ir a sítios, experimentar, pegar nas ideias, fazer brainstorming live no microfone, escrever texto e depois outro episódio com o áudio em que eu fui experimentar esse texto em palco para as pessoas ouvirem o processo todo. Ou seja, foi um podcast muito nerd. Para fãs de comédia e de escrita de piadas que podem acompanhar o Countdown todo até estrear este solo que vou fazer no dia 2 em Lisboa.
0: Ah, vai até junho, portanto.
1: Vai até junho, dia 2, e depois, eventualmente, depois dessa data, eu vou anunciar as últimas para outubro, para fechar a tour com uma mini segunda volta.
0: Olha, Guilherme, antes de terminarmos, ajuda-me aqui a perceber a tua última escolha, Lawrence, que é mais uma daquelas que me surpreendeu, que eu não conhecia de todo, e adorei, fui investigar. Explica-nos lá quem são os Lawrence.
1: Olha, são dois irmãos de Nova York que fazem ambos música. Ela canta e ele também canta, mas ele é pianista.
0: O gajo canta bem, pá.
1: Ele é excelente. Eles têm vozes completamente diferentes e têm os dois excelentes vozes. Eles são uns enormes Nepo Babies, porque acho que a família deles é de música e de cinema. Mas...
0: E nota-se que são virtuosos, não é?
1: Sim, sim, eles são excelentes. Eles têm uma voz espetacular. Isso foi-me apresentado por um amigo chamado Duarte Correia da Silva, que também é humorista, e que me disse: olha, gostei muito deste álbum, vê lá se gostas disto. Pá, isso é a minha nova obsessão. Eu adoro o álbum deles. O álbum deles. O último é espetacular. Ela está cada vez mais famosa. Ela está a arrebentar completamente. Ela já esteve a fazer musicais na Broadway com o Jonathan Groff. Ela já foi nomeada para Grammys. Ela está a começar a fazer séries e a fazer cinema. Ela tem uma voz absolutamente espetacular. E este álbum tem toda uma vibe que eu me revejo muito. Gosto
0: aquela
1: muito das músicas,
0: pop, não é?
1: Exatamente.
0: Funky.
1: Eles cresceram a ir a jazz clubs de Nova York, ouvir música, com muita educação musical. Eles são completamente brilhantes a escrever e a compor. E eu adorei este álbum. Eu aconselho o álbum todo de uma ponta à outra, porque é uma espécie de viagem divertida por várias sonoridades deles. E escolhi esta música especificamente por dois motivos. Um, porque é a música que fecha o álbum. E outro porque é a música que fecha o meu solo. É a música que eu escolhi para fechar o meu solo, o amigável que falámos agora mesmo. É a música com que eu me despeço das pessoas.
0: E depois eles têm um lado, só para terminar, um lado que me fascinou, porque eu fui ver, percebi que eles tinham passado pelo Jimmy Fallon. Eu gosto de ver as interpretações e a abordagem que eles fazem lá no palco. E foram surpreendentes, e dá-me ideia que o próprio Jimmy Fallon ficou apaixonado com a presença deles lá. E depois fui a resgatar um bocadinho os live on tape que eles fazem de quase todas as canções, não é? Tocam as canções ao vivo e é com uma energia brutal.
1: É espetacular, é espetacular. Eles lançaram este álbum, que nós vamos ouvir uma música deste álbum, e depois refizeram o álbum em estúdio, uma espécie de live on tape, como tu estavas a dizer, que também lançaram tudo no YouTube, e foram nomeados para um Grammy por uma das reinvenções de uma das próprias canções que está nesse live on tape. Portanto, se gostarem da música e se gostarem do álbum, depois investiguem o YouTube deles, porque eles têm imensa música lá, feita pelos dois manos.
0: Lawrence, é uma grande descoberta. Obrigado por partilhares e por permitires de vez em quando descobrir coisas.
1: Claro que sim. E obrigado pelo convite.
0: Boas. Olha, foi bom reencontrar-te.
1: É verdade.
0: Boa sorte para o resto da digressão.
1: Vamos embora.
0: Então vá.
1: Obrigado.
0: Dizer só que o Índice Médio de Felicidade é um podcast. 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Até para a semana.

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7: A simplicidade sempre foi uma das palavras-chave da comunicação publicitária. Ser simples é fulcral para quem trabalha neste meio das marcas. Ser simples ajuda a ter quem nos ouça e torna mais fácil perceber o que dizemos. Guilherme Dockham, um frade franciscano do século XIV, já nos alertava que se em tudo forem idênticas as várias explicações de um fenómeno, a mais simples é a melhor. Mas se existe um excelente exemplo da força da simplicidade, esse é o discurso de Gettysburg. O discurso de Gettysburg é o mais famoso discurso do presidente dos Estados Unidos, Abraham Lincoln. E foi nele que o presidente norte-americano invocou os princípios da igualdade e definiu o final da Guerra Civil como a possibilidade do nascimento de uma nação unificada em que os poderes dos Estados não se sobrepusessem ao governo do povo, pelo povo e para o povo. Esta frase tem sido frequentemente mencionada e recuperada ao longo do tempo, um pouco por todo o mundo, o que mostra a sua importância. O discurso de Gettysburg está até gravado no memorial de Lincoln em Washington e é estudado nas escolas. O que muitos não se lembram é que o discurso tinha menos de 300 palavras e foi dito em menos de 2 minutos. E que Lincoln nem sequer era o principal orador. O orador principal era Edward Everett, que fez na altura um discurso com, atente-se, 13.500 palavras, que durou mais de 2 horas, e do qual ninguém se lembra.
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1: Tem a palavra Frédéric d'Aventure.
2: A minha sugestão para hoje é uma obra da autora francesa Camille Laurence, A Tua Promessa. A Tua Promessa é um romance centrado numa relação amorosa marcada pela sedução e pela ambiguidade. A narradora revisita uma promessa feita por um homem carismático, explorando manipulação, poder e autoengano. Entre memória e análise íntima, o livro questiona a verdade do amor e as narrativas que construímos para acreditar nele. No prólogo, a autora diz: "Este livro tem de terminar como termina um romance policial, com a verdade. Pois, a verdade existe, quer queiram, quer não, os arautos da nuance, os campeões da ambivalência, os defensores da ficção universal. A certa altura, no campo da vida, algo é verdadeiro ou falso, facto ou fábula. Talvez isto dure apenas um momento, mas é um momento de verdade."
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Sejam bem-vindos a mais um Perdida na Música. Eu sou a Maria e hoje conduzo-vos numa viagem que nos transporta a 2015. E abrimos com Space Song dos Beach House, a dupla de Baltimore que lança neste ano Depression Cherry, um disco envolto em névoa, sintetizadores, guitarras sonhadoras e uma melancolia quase cósmica. Neste 2015 acelerado, cada vez mais digital e cada vez mais ansioso, os Beach House pareciam propor parar, flutuar e olhar para dentro. Estamos num cenário complexo, com a crise dos refugiados na Europa e o Mediterrâneo como palco de tragédias sucessivas, enquanto milhares de pessoas fugiam da guerra. Foi também o ano dos atentados em Paris, primeiro contra a redação do Charlie Hebdo e depois uma noite de terror que atingiu cafés, ruas e a sala de espetáculos Bataclan. A música, nesse ano, ficou também marcada por essa ferida e pela consciência de que até os lugares de encontro, dança e celebração podiam ser atravessados pela violência do mundo. Na cultura popular, 2015 já era plenamente um ano de streaming, de redes sociais, mas também de grandes álbuns como este Depression Cherry. E Space Song tornou-se com o tempo uma das suas canções mais queridas, uma espécie de balada interplanetária para corações partidos, vidas suspensas e noites demasiado longas. E deixamos Baltimore para trás e seguimos para sul. A próxima paragem é Alabama, terra dos Alabama Shakes. Em 2015, editaram Sound and Color, o segundo álbum, que veio confirmar aquilo que já se tinha anunciado no anterior Boys and Girls de 2012. Esta era uma banda capaz de pegar na herança do soul, do blues, do rock solista e do gospel e transformá-la numa coisa urgente, contemporânea e inquieta. No centro de tudo está Brittany Howard, uma grande voz da música norte-americana do século XXI. E vamos ouvir Don't Wanna Fight, um dos grandes momentos do disco, música que nos traz de volta para o corpo.

Deixamos o sul dos Estados Unidos e subimos em direção ao vasto interior norte-americano, tantas vezes feito de estradas longas, cidades médias e lagos imensos. Sufjan Stevens, em 2015, lança Carrion Lowell, talvez o seu disco mais íntimo, em que tudo parece reduzido ao essencial. Uma guitarra, uma voz frágil e algumas eletrónicas discretas. O título junta dois nomes, Carrie, a mãe de Sufjan, e Lowell, o seu padrasto. Carrie tinha sido uma presença intermitente e turbulenta na sua vida, marcada por problemas de saúde mental e dependências. A sua morte em 2012 abriu uma espécie de cratera emocional que este disco tenta atravessar. Não é um álbum sobre o luto no sentido da palavra, é antes sobre aqueles fragmentos que ficam depois de alguém partir. Escutámos 4th of July e parece uma conversa entre vivos e mortos, ou talvez entre Sufjan e a memória da mãe. E continuamos a subir na nossa viagem até ao Minnesota para uma paragem portuária junto ao Lago Superior. Fria, industrial e ventosa, uma paisagem que parece feita para a música dos Low. Formados em 93 por Alan Sparhawk e Mimi Parker, os Low foram durante muito tempo associados ao chamado slowcore, canções lentas, austeras, construídas com poucos elementos, onde cada acorde parece ter peso e cada silêncio conta. Em 2015 lançam Ones and Sixes, um dos seus discos mais fortes desta fase. Gravado nos estúdios de Justin Vernon, dos Bon Iver, o álbum mantém aquela contenção característica da banda, mas acrescenta-lhe alguma textura mais elétrica. Vamos escutar Congregation. O próprio título convoca uma ideia de reunião e de comunidade, talvez até de ritual. Depois de 4th of July, esta é uma passagem natural, continuamos num território de recolhimento, mas com os Low, o luto individual transforma-se quase numa arquitetura sonora coletiva, como se a tristeza deixasse de pertencer apenas a uma pessoa.

E chegámos a Los Angeles. Cinema, sol, desejo, solidão e fachadas luminosas. E é neste território entre o cotidiano e o sonho que encontramos Julia Holter. Em 2015 lança Have You In My Wilderness, um disco belíssimo, sofisticado, onde a pop se cruza com música de câmara, experimentalismo e literatura. Ouvimos Everytime Boots, que nos traz uma Julia Holter luminosa, quase solar, mas ainda assim misteriosa. E terminamos este primeiro percurso norte-americano por aqui, um país atravessado por fantasmas, por tensões políticas, metáforas pessoais e novas formas de imaginar a pop. E seguimos agora para o outro lado do Pacífico, até a Austrália. A próxima paragem é Perth, na costa ocidental australiana, uma cidade isolada, banhada pelo Índico, longe dos grandes centros musicais europeus e norte-americanos, mas que nos últimos anos se tornou um dos lugares mais inesperadamente férteis da pop psicadélica contemporânea. É de Perth que vem Kevin Parker, o homem por trás dos Tame Impala. Em 2015, os Tame Impala lançam Currents, um disco de viragem, uma espécie de pop psicadélica polida, dançável, mas ainda profundamente melancólica. Currents é um álbum sobre mudança, sobre deixar uma versão antiga de nós para trás. E a canção que vamos ouvir, The Less I Know, The Better, tornou-se uma das mais reconhecíveis dos Tame Impala. Uma leveza pop que esconde uma história de ciúme, rejeição e embaraço sentimental.

E agora atravessamos meio mundo e chegamos ao Reino Unido, em Londres, uma das capitais musicais mais importantes do mundo, e em 2015 ainda um laboratório permanente de cruzamentos. Eletrónica, pop, soul, club culture, tradição urbana e melancolia pós-noturna. A primeira paragem britânica faz-se com Jamie XX. Em 2015, Jamie Smith, conhecido como Jamie XX, membro dos DXX, lançou o seu primeiro álbum a solo, In Color. E o título não podia ser mais justo. Depois da paleta minimalista, escura e contida dos DXX, este disco parecia abrir as janelas. Continuava a haver melancolia, mas havia também cor, movimento, memória de pista de dança, ecos de house, dub, soul e uma forma muito londrina de transformar solidão em ritmo. A canção que vamos ouvir, Loud Places, conta com a voz de Romy, também dos DXX, e é uma música sobre lugares cheios de gente, mas também sobre solidão. Jamie XX, com um dos discos eletrónicos mais elegantes e influentes deste ano.

Continuamos em Londres, mas mudamos completamente de cenário com Benjamin Clementine. Nascido em Londres, passou também por Paris, onde tocou durante algum tempo nas ruas e no metro, antes de começar a ser descoberto. Esta biografia sente-se na sua música, há qualquer coisa de errante, de europeu e dramático, como se cada canção fosse ao mesmo tempo uma confissão, uma cena de teatro e uma pequena batalha interior. Em 2015 lançou At Least For Now, um disco muito singular dentro da música britânica deste ano. Não era exatamente pop, não era exatamente soul, não era jazz, nem chanson, nem música clássica, mas havia um pouco de tudo isto. A canção que vamos ouvir, Nemesis, é um dos grandes momentos do álbum. O título já anuncia essa ideia de confronto com os outros, com o destino e com a própria imagem. Há nela uma teatralidade quase operática, mas também uma vulnerabilidade muito humana. At Least For Now venceu o Mercury Prize, confirmando Benjamin Clementine como uma das vozes mais inesperadas e marcantes da música britânica deste ano. Ainda muito perto de Londres, encontramos Florence Welch, que lançou com a sua banda How Big, How Blue, How Beautiful, o seu terceiro álbum de estúdio. Depois do dramatismo gótico de Lungs e da grandiosidade cerimonial de Ceremonials, este disco parecia mais terreno, mais exposto e mais ligado ao corpo e ao desgaste emocional. A canção que vamos ouvir, de Florence and the Machine, chama-se What Kind of Man. É sobre desejo, raiva e desilusão. Uma Londres de emoções grandes, de céu carregado e de coração em combustão.

E depois desta tempestade emocional de Florence and the Machine, saímos do centro de Londres e olhamos para uma outra geografia britânica, a das cidades periféricas, dos subúrbios e da grande tradição da pop inglesa. A próxima paragem leva-nos até Essex e às origens dos Blur. Embora a banda tenha ficado para sempre ligada a Londres dos anos 90 e ao momento alto do Britpop. Em 2015, os Blur regressam com The Magic Whip, o primeiro álbum de originais em mais de uma década, e curiosamente o disco nasceu em circunstâncias pouco planeadas. Durante uma passagem por Hong Kong, depois do cancelamento de um concerto no Japão, a banda acabou por gravar material novo em estúdio. Mais tarde, essas gravações foram trabalhadas e transformadas neste álbum de regresso, e talvez por isso The Magic Whip tenha uma atmosfera tão particular. Não é apenas um disco de nostalgia, nem uma tentativa de repetir a juventude. É um álbum de reencontro, mas também de deslocação. A canção que vamos ouvir, Ghost Ship, é um dos seus momentos mais suaves. Tem uma leveza quase tropical, um balanço descontraído, mas por baixo dessa superfície existe a melancolia típica de Damon Albarn. E depois deste navio fantasma dos Blur, que nos deixou entre Londres, Essex e Hong Kong, regressamos finalmente a casa. E fechamos com vozes singulares da música portuguesa independente deste ano, as Pega Monstro. São as irmãs Júlia e Maria Reis, vindas de Lisboa, e em 2015 lançam Alfarroba, um disco que parece feito de juventude, ruído, ternura e desarrumação, com uma liberdade muito própria. A canção que vamos ouvir, És Tu, Já Sei, tem essa energia de descoberta. Não é uma canção polida, nem quer ser, tem antes a graça das coisas vivas. Mexe-se, tropeça, brilha e acelera. 2015 foi um ano de grandes discos globais, mas foi também um ano em que as cenas locais continuaram a inventar as suas próprias linguagens. Em Portugal, entre o fado em transformação, a canção de autor, o hip-hop, a eletrónica e o rock independente, havia uma música nova a afirmar-se fora dos centros mais previsíveis. As Pega Monstro representam aqui uma Lisboa jovem, ruidosa, criativa, ligada à rede independentes, a editoras pequenas, a salas pequenas e uma energia que não precisava de pedir licença para existir.

0: E assim fechamos 2015, um ano de geografias cruzadas, de discos enormes e de pequenas revelações sonoras. Começámos em Baltimore, atravessámos os Estados Unidos, passámos pela Austrália e pelo Reino Unido e acabámos em Lisboa com as Pega Monstro e esta energia livre de Alfarroba. Para a semana voltamos a perder-nos noutras músicas, noutros anos e noutras histórias. Até lá, boas escutas aqui na Radar.
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